0: Você ouviu Marcos Peter, a música Copacabana, meu amor?
1: Terminando pra cima. Música animada.
0: Pra cima, essa música de 71, né? Faz referências ali àquele agito do Rio de Janeiro na época. Tem até uma, a gente ouviu, né? Um trecho da letra que ele fala: meu Brasil é tri. Eu vou curtir uma praia e tal. O single Copacabana, meu amor, lançado em 71, fez parte da trilha sonora da série de comédia Tapas e Beijos, transmitida pela Rede Globo em 5 temporadas entre 2011 e 2015. A música foi incluída no CD, né? Com a faixa como trilha do seriado, né? Então essa música, Copacabana, meu amor, teve bem recentemente na TV, mas é uma música de 71, gravada pelo Marcos Pinto.
1: Perfeito.
0: Acabamos pra cima, Assis.
1: Então.
0: Foi bom estar com você aqui mais uma vez, viu?
1: É, eu que agradeço. Você que faz esse programa todinho, eu só venho dar pitaco aqui.
0: Nós dois, se não fosse você
1: dando pitaco,
0: entendido, um músico, um cantor dando pitacos, eu estaria muito solitário.
1: Okay.
0: Um abraço para os nossos ouvintes, na semana que vem estaremos de volta com mais música popular romântica, mais música que toca no coração do brasileiro. Grande abraço, pessoal,
1: abraço,
0: até semana
1: abraço
0: que vem.
1: Abraço pra todo mundo.

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3: 9:05.
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0: 13 de setembro, hoje é dia do agrônomo. Também é dia nacional da cachaça.
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0: Quem completa mais uma volta ao sol hoje é a Laura Cardoso, atriz brasileira. Kika Martinez, repórter brasileira. Tem também a Mama Bruschetta, atriz e apresentadora de televisão. Ela nasceu em 1949 e Condzilla, produtor musical e empresário brasileiro. Foi no ano de 1906 que acontecia o primeiro voo do 14 bis de Santos Dumont em Paris. Em 1906 ainda terminava no Rio de Janeiro a greve dos trapiches e do comércio cafeeiro que paralisava a exportação do café por quase um mês. Em 1922, o 4º Congresso da Internacional Comunista admitia o PCB como simpatizante. Em 2007, a Assembleia Geral da ONU adotava a Declaração sobre os Direitos dos Povos Indígenas, marcando o fim dos estudos e trabalhos científicos e com governos. Em 2007, morria Pedro de Lara, comediante radialista brasileiro, e Betty Lago, atriz brasileira. Já no ano de 1985, para você que gosta de jogar videogame, deve lembrar, Super Mario Bros. Era lançado no Japão. A gente agradece a sua audiência de sempre e amanhã a gente volta com muito mais. Até lá!
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1: Eu às vezes passo uma certa vergonha quando estou na casa dos amigos e estão discutindo futebol, porque eu detesto ficar fora de qualquer assunto. Eu gosto de dar meu palpite, eu gosto de participar da conversa, enfim, e na casa de alguém e não poder interagir com ele, não poder falar dos assuntos que ele gosta de falar, porque não entende daquele assunto, é uma coisa muito chata. E futebol realmente não é o meu domínio, não é a minha área. Eu tentei durante muito tempo gostar mais de futebol, cheguei aí várias vezes em estádios de futebol, fui várias vezes inclusive com o Amado, que ficava lá vibrando a cada gol, a cada jogada, e eu ficava ali tomando uma cerveja, olhando o povo passar, achava aquilo muito mais interessante do que o próprio futebol. Eu acho que isso aí vem até de um certo trauma de infância. Quando eu era criança, eu era considerado o pior perna de pau, ou o maior perna de pau do futebol. Quando se ia escalar um time, eu lembro que o Zé de Biapino ficava de um lado e o Dão ficava do outro, e aí um dizia Pedrinho, e o outro falava Joãozinho, e o outro Arthur, e o outro fulano, e me dava uma agonia, gente, porque é o seguinte, eu vi o tempo passando e a escalação chegando assim perto dos 11 e meu nome não aparecia, e acabava que quando via que não tinha mais ninguém para escolher, que tinha acabado o time, falava, ah, vai o Reginaldo mesmo, vai fazer o quê? Eu acho que isso aí acabou me traumatizando com relação ao futebol e acabou interferindo na minha relação com esse esporte. Mas, enfim, eu respeito o gosto de cada um. Eu acho que as pessoas encontram grandes alegrias no futebol, é uma maneira que as pessoas têm de enfrentar de maneira mais leve o dia a dia. É uma pena que a gente vê nos estádios hoje em dia muita violência ainda acontecendo, agora nós temos cenas de racismo que teimam em prosperar. É uma pena que as pessoas façam isso ainda no século 21, que as pessoas não respeitem os direitos mínimos de cada cidadão. Nós somos todos iguais no campo de futebol, fora dele, na igreja, pelas ruas, onde quer que estejamos, todos nós somos iguais e é assim que nós devemos tratar a cada um. Essa é a minha frustração com o futebol, mas eu acho que foi isso que me levou para a música e eu acho que foi uma escolha muito feliz. Agradeço ao futebol por ter me empurrado para os braços da música, onde eu fui muito mais útil do que seria se estivesse jogando bola ruim como eu sou. Pois é, a música me salvou da mais completa mediocridade, graças a Deus. Vou tocar mais uma música agora do Roberto Carlos, Quando?

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2: Eu sempre gosto de lembrar com muita propriedade que a música realmente tem uma força muito grande e que é algo indissociável das nossas vidas. Não há ninguém que não tenha uma música que marcou a sua vida, um dado momento, um casamento, um namoro, um fim de namoro, o nascimento de um filho, até as perdas mais tristes, a perda de um pai. Todos esses fatos alegres ou tristes, eles são sempre pontuados por uma canção. Eu conheço muito, muito pouca gente, se é que eu conheço de fato, que realmente não gosta de música, que não tenha uma relação, ainda que mínima, com as canções, com a música, enfim. Eu, a minha vida toda, eu por ser compositor, por ser cantor, fui cercado de música. Quem me empurrou para essa música, para fazer música, para viver de música, foi a Jovem Guarda. Dos estrangeiros foram os Beatles, Elvis Presley, e acabou dando no que deu, graças a Deus. Consigo viver de música, consegui levar meu nome pro coração e pros ouvidos de muita gente nesse país. E isso começou lá no passado, lá na relação que eu tinha de ouvinte, de fã mesmo, com esses cantores que chegavam às rádios do interior, que enfeitavam as nossas tardes de domingo, como diz a canção do Roberto Carlos, facilitando a nossa vida tão difícil naquele sertão, né? Não é fácil viver no sertão, e seria muito mais difícil não fossem essas músicas maravilhosas do Roberto, do Odair José, do Gerry Adriani, Vanderlei Cardoso, Newton César e tanto outros artistas que fervilhavam nos corações e nas mentes de todos nós lá do interior da minha pequena cidade de Hidrolândia. E você, qual a música que marcou a sua vida? Que música do Amado? Que música do Roberto Carlos? Que música do Elvis? Que música marcou a sua vida? Eu quero saber de você, qual a trilha sonora, feliz ou infeliz, da vida de você, ouvinte? Terei muita curiosidade em saber qual é essa música e tocar para você, por que não? Já teve gente, por exemplo, que me falou: olha, Reginaldo, essa música Folha Seca que você e o Amado fizeram, aconteceu comigo. Aconteceu de fato. Eu trouxe para dentro da minha casa uma mulher que eu achava que era o amor da minha vida, que merecia o meu carinho, e dei tudo para ela, comprei carro para ela, dei presentes caros, me endividei e descobri que essa mulher não queria nada comigo e um belo dia me deixou. Então eu vou tocar para vocês a trilha sonora, ainda que infeliz, da vida desse amigo, Amado Batista, Folha Seca.

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2: 9 horas 34 minutos.
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5: Maria Paula Carvalho.
6: Paris, 12 de setembro de 2026. Vamos aos destaques desta edição. Os líderes da Rússia, China e Irã estão entre mais de 10 chefes de Estado e de governo presentes à cúpula dos BRICS neste fim de semana em Nova Delhi, na Índia. Eles discutirão temas como comércio, energia, governança global e os impactos das guerras no Oriente Médio e na Ucrânia. O presidente iraniano, Massoud Pezeshkian, declarou que o Oriente Médio não precisa de um policial americano e que a segurança pode ser feita pelos países que integram a região. O foco principal desse evento na Índia é econômico, com destaque para a reaproximação entre a China e a Índia. O Brasil é representado pelo ministro das Relações Exteriores, Mauro Vieira. A utilização de moedas nacionais, evitando o dólar em operações financeiras, será um dos assuntos em pauta. Os BRICS representam cerca de metade da população mundial, 40% do produto interno bruto global e mais de um quarto do comércio internacional. As autoridades sauditas anunciaram o fechamento temporário do oleoduto Leste-Oeste, uma rota crucial para a exportação de petróleo bruto, utilizada para contornar o bloqueio do Estreito de Hormuz, após ataques atribuídos a drones originários do Iraque. Desde o início da guerra no Oriente Médio, Riad aumentou sua dependência desse oleoduto, que termina no Mar Vermelho, a oeste da Península Arábica. O presidente dos Estados Unidos, Donald Trump, chegou à Irlanda neste sábado para uma visita de 2 dias que combina diplomacia e campeonato de golfe. Ele terá encontros em Dublin com o presidente e o primeiro-ministro irlandeses. O ocupante da Casa Branca tem promovido abertamente os investimentos de golfe de sua holding familiar sem se preocupar com críticas sobre conflito de interesses. Pelo menos 4.000 policiais e membros das forças de segurança irlandesas estão mobilizados para esta visita. O exército ucraniano atacou um dos maiores produtores russos de borracha sintética em Togliatti, região de Samara, causando um incêndio, informou o Estado-Maior ucraniano. Um comunicado de imprensa especifica que essa fábrica produzia borrachas sintéticas e aditivos de combustível que são usados para impulsionar mísseis russos. O governador da região de Samara relatou um ataque de drones ucranianos. Segundo a prefeitura de Togliatti, várias casas foram danificadas. Pelo menos uma pessoa ficou ferida, informa a agência de notícia russa Interfax. 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
2: E agora no quadro A Canção Que Eu Gostaria de Ter Feito, ou A Música Que Eu Gostaria de Ter Feito, eu já expliquei para vocês que nós compositores, nós cantores, temos sempre uma predileção, às vezes várias predileções. E nem sempre a música de que nós mais gostamos são aquelas que nós fizemos. É claro que eu gosto muito do que eu faço, tenho um respeito muito grande pelo meu trabalho, mas há sempre canções que a gente tem a ambição de ter feito. Olha, eu queria ter feito essa música. Essa música aparece com minha vida. Essa música conta a minha história. Ou então, essa música é a música mais bonita que eu já ouvi. O ano é de 1967, esse disco do Roberto Carlos é impressionante. As 12 músicas estouraram. O Ritmo de Aventura, lembram-se? Era um disco, acho que de capa amarela, em que o Roberto aparece dentro de um helicóptero, pilotando helicóptero. Enfim, um artista na sua completude, na sua perfeição, cantando, compondo e ainda representando. Esse é o grande Roberto Carlos, essa grande figura que honra muito esse país, né? Esse país onde acontecem tantas coisas medíocres. Mas eu gosto de todo esse disco. Se me derem um violão, eu canto uma por uma todas as músicas. E o mais impressionante, viu, gente, não sei se vocês sabem, nesse disco 11 músicas são do Roberto sozinho. Nesse disco dizem que ele havia brigado com Erasmo Carlos, que os dois haviam se separado e que, portanto, só restou da parceria dos dois nesse disco a música Eu Sou Terrível, É Bom Parar, que também é uma música muito bonita. Vocês veem que o Roberto Carlos é realmente um gênio. Quando ele ficou sozinho, sem Erasmo, mesmo assim, ele conseguiu fazer um disco extraordinário, que eu acho, e muita gente pensa também, um dos melhores discos da carreira do Roberto Carlos.

Aqui, nossa, quanta coisa boa, né? Eu próprio, eu sou terrível, é bom parar. Tenho você, deixou alguém a esperar. Mas essa música que eu gostaria de ter feito é de uma tristeza, é de uma melancolia tão grande e de uma beleza. Olha, todas as vezes que eu estou sozinho e ouço essa música, eu tenho que fazer um esforço muito grande para não chorar. Essa é uma das músicas mais românticas que eu conheço. E o Roberto Carlos, então, cantando aquela meia voz, é mortal, né, gente? Roberto Carlos tem um timbre extraordinário, mas quando ele canta em meia voz, assim, meio sussurrado, aí mata o véio, aí é pra acabar com tudo, né? Eu vou tocar pra vocês, no quadro, a música que eu gostaria de ter feito, Folhas de Outono.

Eu me lembro, era o ano de 1977, estávamos eu, Amado Batista e o Vicente Dias num pequeno hotel ali no centro de São Paulo. O Amado é tão simples que a gravadora havia colocado ele num hotel melhor, um hotel 3 estrelas, com

que deram esse nome, porque acham essa palavra mais marcante. E a conversa era o seguinte: o Vicente estava dizendo para mim, para o Amados, que ele não conseguia fazer música moderna, que as músicas dele eram todas meio muito simples, muito boleirão, muito chororô, que ele gostaria de fazer uma linguagem mais atualizada. E a gente já era fã demais do Vicente. O Vicente já tinha feito grandes sucessos pro Hamilton Lelo, era um cara que sabia tudo, era um palhaço de circo, Vicente, que também era um grande compositor. E eu dizendo para ele: não, Vicente, você é muito bom compositor, eu gostaria de ser o Vicente Dias, gostaria, por exemplo, de ter feito O Amor Perfeito. Ele: não, eu sou muito antigo e não sei o quê. Será que eu consigo compor igual vocês, com essa linguagem mais atualizada, uma música mais com ingredientes do rock, do pop? Eu falei: Vicente, um compositor da sua qualidade consegue fazer qualquer coisa. Qualquer coisa. Falou: será? Você não está sendo bonzinho comigo? Eu falei: não, você, bicho, você é um gênio que ainda não se aceitou como tal, mas é isso que você é. E aí fui embora, voltei para Goiânia. Um ano depois, o Amado foi me mostrar uma música que o Vicente tinha feito e que ele ia gravar naquele disco de 79. E aí foi um salto realmente muito grande. O Vicente Dias, que disse que não sabia fazer música moderna, me apareceu com Ah, Se Eu Pudesse, uma música atualizadíssima, mesmo para os dias de hoje, maravilhosa, que mostrou a sua grande capacidade de superação, a sua grande versatilidade no campo da música. E eu vou tocar para vocês, Amado Batista, desse grande compositor, Vicente Dias, Ah, Se Eu Pudesse.

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1: 9 horas, 52 minutos.

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6: A vida é um eterno aprendizado, é um eterno cair e levantar, é um eterno ir em busca dos sonhos. Viver é sempre estar de pé. É sempre se recuperar de uma queda, é sempre se recuperar de um prejuízo, é sempre vislumbrar o futuro sem medo do passado. Se você não estiver atento a essa perspectiva, se você não tiver coragem de olhar para frente, as coisas começam a ficar complicadas para o seu lado. É preciso olhar para frente, mas olhar com fé, olhar com esperança. Ter certeza que lá do outro lado da montanha, um cenário melhor se desenha para você, uma perspectiva nova, um novo recomeçar. E é isso que às vezes falta na vida de algumas pessoas. A pessoa se guarda dentro do seu próprio mundo, silencia a sua própria dor e esquece que a vida deve e pode continuar. É uma busca eterna, é essa busca que nos mantém de pé, que nos mantém vivos diante da vida, que nos mantém no caminho, que nos mantém de olhos abertos, de mente aberta para o futuro e para aquilo que se desenha em nossa frente. Todas as vezes que nos acontece algo muito triste, algo muito pesaroso, a gente pensa, agora eu estou no chão, agora eu fui para a lona, eu acho que agora vai ser difícil retomar o caminho. E nada. Às vezes passam 1, 2, 3 meses e lá está você de novo, cheio de esperança, sorrindo, como se aquele problema, aquela dor que te fez tão mal, nem sequer tivesse existido. Esse é o grande lance da vida, o grande barato, essa esperança, essa fé, essa capacidade que tem o homem de sempre renascer das cinzas, né? Como o mito da Fênix, sempre brotando do nada das cinzas, sempre alçando voo, sempre ocupando o lugar mais alto do espaço e do infinito. Essa deve ser a sua trajetória, esse deve ser o seu rumo, esse deve ser o seu caminho. Se você olhar para o chão, se você deixar o mundo desabar sobre você, aí, meu amigo, aí é que não tem jeito mesmo. E por falar em não tem jeito, eu vou tocar para vocês uma música do mesmo nome, do meu último disco. Canta para vocês, Reginaldo Sodré. Não tem jeito. Ou tem? Acho que nesse caso, não.

impressionante o poder que tem um artista quando ele realmente estoura, quando realmente vira um mito no Brasil. Eu me lembro que em 1992 eu gravava meu primeiro LP pela Warner e fiz o convite ao Amado para cantar comigo a música A Única. E ele topou, cantou comigo. Ficou maravilhosa a gravação, as pessoas que ouviram curtiram muito, eu curti imensamente. Mas a música não teve a resposta que teve, como teve no disco dele, quando eu participei do disco dele. Por quê? Ele é nome, ele é sucesso há 30, não, mais, quase 40 anos, vai fazer agora 40 anos de carreira. E aí a coisa muda de figura. Então é o seguinte, eu gravei, ele gravou no meu disco, e aconteceu muito pouca coisa, quer dizer, um número muito menor, ínfimo de pessoas tomou conhecimento dessa gravação. E aí, 10 anos depois, ele me chama para gravar no disco dele, um disco ao vivo, gravado lá no Patativa. Reginaldo, vamos gravar agora, vamos inverter. Agora você vai cantar comigo a música, A Única, na gravação do meu DVD ao vivo. E lá fui eu, peguei o violão, subi no palco e cantei a música A Única com Amado Batista. Aí a coisa mudou de figura. Eu me lembro que 15, 20 dias depois, já viajando pelo Brasil, eu entrava num restaurante para comer alguma coisa e as pessoas me indicavam e falavam: você não é o Reginaldo Sodré que canta com Amado Batista no disco dele a música Única? E eu ficava todo feliz, né? Primeiro porque sou autor junto com o Amado dessa música e segundo por ser reconhecido também como cantor. E eu pensava: meu Deus, olha a força que tem um homem. Ele gravou no meu disco e ninguém ficou sabendo. Eu gravo no disco dele e 15 dias depois está todo mundo me apontando na rua e dizendo: aqui lá é o Reginaldo Sodré. E a música virou assim um sucesso nos shows, começou a fazer parte dos shows. Eu era produtor na época e tinha que subir ao palco às vezes para cantar com o Amado, porque as pessoas faziam questão de ver, de me ouvir cantar junto com ele. E é claro, isso me dava um certo trabalho, porque eu estava ali na condição de produtor, tomando conta das coisas que acontecem no palco, e de repente eu tinha que abrir mão de tudo e pegar o microfone e aparecer lá cantando. Mas era uma coisa muito gostosa e um tempo muito feliz. Gente, é isso. Eu vou deixar tocando para vocês então a música Única. Muito obrigado a vocês pelo carinho, pela atenção de sempre. É muito bom sempre estar na companhia de vocês, contar as minhas histórias, levar as minhas canções até o coração de todos. Muito obrigado mais uma vez, fiquem com Deus e até a próxima. Amado Batista e Reginaldo Sodré, eu deixo tocando A Única. Tchau, meu Brasil, tchau, meus amigos. Fui!

Aquele abraço, torcida brasileira ligada na Rádio Acesa FM. Campeonato Brasileiro Série A, 5 jogos ontem, sábado, algumas surpresas. Tivemos o Atlético Mineiro vencendo o Fluminense por 3-1. O time do Atlético dominou os 90 minutos. Fluminense não se encontrou no jogo, teve muita dificuldade. O Atlético, marcação alta, marcação forte. Logo, aos 61 minutos, Reinier abriu o marcador, 1-0 para o Galo. O Tonis Coelho fez 2-0 aos 63 minutos. E o Vitão, aos 81, fez 3-0. O Fluminense só conseguiu descontar aos 90 minutos com o Castillo fazendo o único gol do time tricolor. Outra partida de extrema importância, um duelo de virada, o Vasco da Gama em Porto Alegre, depois de mais de 20 anos, conseguiu vencer a equipe do Grêmio. Vasco da Gama 2, Grêmio 1. O Grêmio largou na frente, a equipe do Grêmio, que estava sendo dominada, mas num lance de falha individual do Pedro, do Paulo Henrique, o PH, falhou, deu a chance pro Grêmio. O Grêmio foi lá através do Vilaçante fez 1-0. O Vasco não se intimidou, continuou com a mesma toada, marcação forte, jogadas em profundidade. E no segundo tempo, aos 76 minutos, Thiago Mendes, que vem sendo um dos artilheiros do Vasco, empatou a partida. E Facundo Colídio, o grande Colídio, já no apagar das luzes, virou para o Vasco da Gama, 2-1. O Vasco fez uma grande partida, principalmente no segundo tempo. As mexidas promovidas pelo treinador Pedro Emanuel surtiram efeito. O time do Vasco, bastante competitivo, é um time bem diferente daquele Vasco do início do campeonato. Hoje é um Vasco mais consciente, um Vasco melhor posicionado em campo, marcação forte, um time que tem um poder ofensivo maior e já tem mais reforços pintando para o Vasco. O Vasco já está com uma legião de estrangeiros, principalmente argentinos. Agora, outro argentino, o Lescano, já se apresentou e já pode estrear na próxima partida do Vasco da Gama. Outro jogador, o Vasco ainda procurando reforçar o seu time, principalmente em termos ofensivos, Richarlison, aquele mesmo da seleção brasileira. O Vasco está de olho nele, já começaram as negociações e o Richarlison está com o pé no Vasco da Gama. À noite, tivemos mais uma partida envolvendo um time carioca. O Botafogo não se ouve bem, acabou cedendo o empate em 1-1 com o Bragantino. O time do Botafogo

0: que começou perdendo por 1-0, logo aos 9 minutos o Bragantino fez 1-0 e só conseguiu o empate aos 56 minutos. Aos 56 minutos, o Vitinho empatou para o Botafogo. Mesmo jogando com um jogador a mais, o Botafogo não conseguiu superar o Braga e as duas equipes ficaram ali no 1-1 no empate. Neste domingo, mais bola rolando. Tem Flamengo, no Maracanã, 72 horas depois daquela maratona lá em Quito, no Equador, onde o Flamengo teve que vencer o Del Valle, altitude, e aquela guerra de aeroporto, perdeu um tempão no aeroporto, enfim. No sacrifício, o Flamengo vai a campo novamente, jogo às 17:30, Flamengo e Corinthians, um dos grandes clássicos do futebol brasileiro. O Flamengo precisando vencer, por quê? Para retomar a liderança, porque o Palmeiras, à noite de sábado, venceu a equipe do São Paulo por 2-0. Com esses 2-0, o time do Palmeiras foi a 56 pontos e o Flamengo com 54. Se o Flamengo vencer o Corinthians, reassume a liderança, vai para 57. Tem condições de vencer? Claro que tem. O Flamengo está com um time em ascensão, o time praticando um futebol moderno, um futebol de alta rotatividade, um futebol de muita marcação forte e domínio de bola, posse de bola. Esse é o grande detalhe da equipe do Flamengo. Tem grande posse de bola, finaliza bem e vai enfrentar um Corinthians que tem bons jogadores, mas um Corinthians que vem atravessando um momento de muita instabilidade. Claro, como é um grande clássico do futebol brasileiro, apesar do favoritismo, o Flamengo tem que ter os seus cuidados. Não pode se expor defensivamente, porque o Corinthians tem um ataque perigoso. Então, essa situação. Ficou o Palmeiras, então, com 56, o Flamengo com 54, o Atlético Paranaense com 46, o Atlético empatou com o Coritiba, e o Fluminense 45. Esses quatro primeiros colocados. Já a zona da confusão, a zona do rebaixamento, aparece o Vasco com 28 em 17º, o Internacional também com 28, o Remo com 23 e 17 pontos a Chapecoense. Mas o detalhe que com essa vitória do Vasco, ele ficou com 28 pontos, mas está ali empatado em pontuação com o Grêmio, com o Mirassol, equipes que estão em 15º, 16º e muito próximo ali do Botafogo, que é o 14º colocado. Portanto, principalmente pela vitória, pelos 3 pontos, foram fundamentais para o Vasco se manter vivo e com grandes condições de, na próxima rodada do Brasileirão, quando vai pegar o Coritiba em São Januário, Coritiba que vem bem também no campeonato, mas o Vasco, casa cheia, time remotivado, o time renovado, tem plenas condições de vencer e sair dessa zona da confusão. Pelo menos esta a nossa opinião neste domingo de bola rolando de Flamengo no Maracanã contra o Corinthians. Tchau, tchau, amigos.
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legais e especiais pra você. O programa nesse fim de semana tá especial demais da conta, viu? Então aumenta o volume e vem com o Ricardo Oliveira, com o nosso Nostalgia que já está no ar.

0: pra você de presente, hein? O passado de presente pra você aqui na sua rádio. Ó, vou fazer um intervalinho bem rápido. Na sequência, a gente tá de volta com muito mais. Não saia daí.
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0: Dia do Cliente é comemorado no dia 15 de setembro no Brasil. A data homenageia os clientes com o objetivo de estreitar as relações entre o comércio e o consumidor. Além de agradecer o cliente, muitas empresas, nessa data, realizam grandes promoções com descontos especiais e também distribuem brindes. Segundo relatos, o Dia do Cliente foi comemorado pela primeira vez em 2003, no estado do Rio Grande do Sul. A criação foi de um especialista em marketing e recursos humanos.
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3: é o Nostalgia, aqui na sua rádio preferida. Estamos de volta. Nosso intervalo foi bem rapidinho e mais uma sequência maravilhosa de música. 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
2: 10:48.
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7: 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De volta aqui na sua rádio preferida com o nosso Nostalgia. De volta com mais uma sequência sensacional pra você. Então aumenta o volume e vem curtir o Nostalgia. 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

0: Esse é o Nostalgia, aqui na sua rádio preferida, as melhores do passado, de presente pra você recordar, bom demais, né? Voltar no passado, recordar aquela música boa aqui no nosso Nostalgia, que faz uma pausa agora, vamos pro intervalo, mas já já a gente tá de volta.
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0: Estamos de volta aqui na sua rádio preferida com a nossa edição do Nostalgia, programa com as melhores do flashback pra você. Então aumenta o volume e vem com a gente.

0: preferida. Esse é o seu Nostalgia, as melhores do passado de presente pra você. Ó, intervalo rapidinho por aqui, daqui a pouquinho a gente tá de volta, não saia daí que tem boas dicas pra você no nosso intervalo.
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2: 11:19.
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3: Rapidinho, tamo de volta aqui na sua rádio preferida com a nossa edição do Nostalgia, programa com

0: Esse é o Nostalgia, aqui na sua rádio preferida, as melhores do passado, de presente pra você recordar, bom demais, né? Voltar no passado, recordar aquela música boa aqui no nosso Nostalgia, que faz uma pausa agora, vamos pro intervalo, mas já já a gente tá de volta. 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
1: No dia 15 de setembro, comemora-se no Brasil o Dia do Cliente. A data surgiu de uma proposta com caráter promocional em 2003, no estado do Rio Grande do Sul. Hoje, o Dia do Cliente é comemorado anualmente em todo o Brasil. O Dia do Cliente é uma oportunidade para o consumidor aproveitar promoções com descontos especiais e também ganhar muitos brindes como agradecimento à sua fidelidade.
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0: Nostalgia, aqui na sua rádio preferida. Estamos de volta. Nosso intervalo foi bem rapidinho e mais uma sequência maravilhosa de música. Nostalgia, aqui na sua rádio.

vocês são tão bonzinhos. Eu errei pra caramba. Ah, agora uma pra animar. É impressionante como as músicas continuam assim, a ter uma certa relevância. Mesmo assim, essa agora que a gente vai fazer, a gente escreveu há quase 8 anos atrás, eu acho. Não, foi há quase 6 anos atrás. Ok.

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2: 11:55.
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14: Olá, este é o Giro de Notícias. Eu sou o Aline Costa e você acompanha os destaques do momento. O Supremo Tribunal Federal viveu nesta sexta-feira uma batalha de ofícios entre ministros por causa do caso Banco Master. Alexandre de Moraes e Cristiano Zanin cobraram acesso a documentos. Edson Fachin determinou a retirada do sigilo. André Mendonça liberou 38 processos, mas manteve restrições e investigações em andamento. A operação da Polícia Federal que investiga o financiamento do filme Dark Horse encontrou divergências em relação à perícia contratada pela produtora. Segundo a PF, os gastos no Brasil chegaram a 10 milhões de reais e a maior parte dos 9 milhões recebidos teve origem no país. Os dados foram divulgados na Operação Makeup. A defesa do senador Flávio Bolsonaro tentou 4 vezes transferir para André Mendonça a investigação sobre emendas destinadas às entidades ligadas à produtora de Dark Horse. A apuração autorizada por Flávio Dino envolve suspeitas de desvio de recursos públicos, lavagem de dinheiro e organização criminosa. O Tribunal Superior Eleitoral rejeitou por unanimidade o registro da candidatura de Pablo Marçal à presidência da República. Os 7 ministros votaram contra o pedido. Marçal está inelegível até 2032 por decisão da Justiça Eleitoral de São Paulo. O TSE também considerou que ele não estava filiado ao PRTB no prazo exigido. Plataformas digitais terão prazo sugerido de 15 dias para informar ao governo como funcionam os canais de denúncia de violência contra mulheres. O objetivo é aprimorar o atendimento do Ligue 180 com informações sobre remoção de conteúdo íntimo, assédio, violência política de gênero e materiais produzidos por inteligência artificial. O Giro de Notícias é uma produção da agência Rádio Web. Texto, apresentação e edição, Aline Costa.

0: Opa, estamos chegando com a Agenda do Rádio hoje, 14 de setembro. Hoje é dia da cruz e também é dia do frevo, o frevo pernambucano. Apagam as velinhas deste 14 de setembro, Joana Fon, atriz brasileira, Vera Jimenez, atriz, Arlindo Cruz, cantor e compositor, Ricardo Pereira, ator e cantor português, além de Fernanda Vasconcelos, modelo e atriz brasileira. Tem também Silas Malafaia, pastor pentecostal brasileiro, a Amy Winehouse, se estivesse viva hoje, ela estaria fazendo idade nova. Ela faleceu em 2011. Hoje também quem tá de parabéns é a Giovana Elbenk, atriz e modelo brasileira. Ela é casada com Bruno Galhaço. Em 1844 que o governo brasileiro reconhecia a independência do Paraguai. Em 1915 iniciava a Primeira Guerra Mundial. Alemanha, Áustria, Hungria, Turquia e Bulgária faziam uma aliança com uma cláusula secreta que concedia à Bulgária a parte grega e sérvia da Macedônia sem participar da guerra. Ainda nos fatos históricos, a gente lembra que em 2019 aconteciam ataques de drones a duas grandes instalações petrolíferas na Arábia Saudita, que obrigavam o país a cortar mais da metade de sua produção de petróleo. Foi no ano de 2009 que o ator e cantor Patrick Swayze morria. Ele fez bastante sucesso no filme Ghost, Do Outro Lado da Vida. Amanhã tem mais Agenda do Rádio pra você. Um grande abraço e até lá.
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0: deixa eu dizer uma coisa pra vocês. No meu tempo não tinha nada disso que eu vou contar. Mas não tinha mesmo. Eu me lembro que a diretora entrava em sala de aula. E olha que naquele tempo era um negócio constrangedor. Porque ela chegava com os boletins. Além de dizer fulano tirou notas baixas, quem estava devendo era cobrado na frente dos outros colegas. Isso hoje é um assédio. Mas naquele tempo, a diretora entrava, distribuía boletim, parabenizava notas altas para quem tirou, criticava aqueles que não tiveram a mesma produtividade e, olha, a respeito, fala com seu pai e sua mãe que a mensalidade do mês tal está em aberta ainda. Que coisa, né? Claro que há deformidades aí, mas se respeitava a diretora. Os pais iam ao colégio quando convocados. Naquele tempo, as coisas se resolviam entre direção da escola e aluno. Mas hoje mudou tudo, a pedagogia moderna. É uma coisa, o pobre do professor foi reduzido à escala menor. Quem é o professor hoje? Representante dos pais? Não pode ser. Porque senão ele não seria tratado da forma como determinados alunos tratam os seus mestres. Eu também tinha os meus professores preferidos. Não gostava dos de matemática por razões óbvias. Mas, mesmo gostando mais ou gostando menos, respeito. Ninguém nunca ousou desafiar um professor. Mas agora, voltando para os tempos atuais, aí você vai dizer assim, mas isso foi no século passado, Canazzo? Foi. Foi no século passado. Eu nasci no século passado. Eu nasci no século 20. E nós estamos no século 21. No século 21, as coisas mudaram completamente. Aliás, gradativamente, né? Não foi assim, vapt-vupt. Olha o exemplo. Uma situação de desrespeito dentro de uma escola acabou levando à suspensão das aulas no Colégio Pedro II, no campus Tijuca, na zona norte do Rio. Na manhã de ontem, uma professora foi desacatada verbalmente por uma responsável de um estudante, por uma mãe. Por uma mãe responsável. Vamos botar o nome certinho. A mãe. O episódio causou, eu não tenho detalhes do porquê e o que foi dito, não existe, mas o episódio causou tanta comoção entre alunos e professores que, para preservar a tranquilidade da comunidade escolar, a direção do colégio decidiu suspender as aulas dos turnos da tarde e da noite. A unidade tem cerca de 1.150 alunos. Olha que coisa absurda, quer dizer, uma mãe vai no colégio, desacata um professor e o colégio, para evitar uma comoção, que comoção? Que comoção? Para as aulas, eu estou falando de Pedro II, que também ao longo dos tempos já não é mais aquele Pedro II. Então, quando eu vivi uma situação dessa? E se vivesse, seria um problema a ser resolvido dentro da sala da diretora e não impedindo que 1.150 alunos tivessem aula. A unidade simplesmente não sabia o que fazer e, para apagar o fogo, resolveu radicalizar. Até onde, hein, nós vamos? Tem várias perguntas aqui para nossa reflexão, mas eu queria que você se conectasse comigo.
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0: A pergunta é objetiva. É possível defender nossos filhos? Porque eu não sei se o aluno tinha razão, não tinha razão, mas só que o fato, se o aluno tinha razão, já perdeu, porque não soube usar. Porque quem não sabe usar o espaço da razão acaba cometendo desatinos e aí perde a razão. Então eu quero saber o seguinte: é possível defender nossos filhos sem faltar com respeito a um professor? Enfim, É isso que eu gostaria de saber de você. Boa tarde, que maravilha, mais um dia juntos, no caso, mais uma tarde, dividindo emoções. Queria dizer que eu fiquei muito chocado com os últimos acontecimentos envolvendo a Suprema Corte. Eu não quero entrar em detalhes, mas eu acho que todos nós brasileiros estamos vivendo um momento muito difícil. Porque nós estamos vendo uma coisa incrível no último degrau das instituições. É o rooftop das nossas instituições, é o Supremo Tribunal Federal. E é preciso arrumar aquela casa, tá uma coisa de louco aquilo, o que é que aconteceu? E parece coisa de colégio, eu vou contar, se você contar, eu conto também o que você fez, o que você... que é isso? Que é isso? Então, eu acho que a gente tem que encarar que o ser humano é um ser humano. Coroado, togado, sem toga, sem coroa, sangue azul, sangue plebeu. Seres humanos são seres humanos. E é impossível a gente achar que determinada função, determinada conquista, vai fazer com que essas pessoas se transformem em santas. Nem lá, nem em nenhum lugar. Nós somos falíveis. Agora, isso não justifica, nem eu estou querendo aqui advogar isso. Eu só estou querendo dizer que cai o pano. Cidadãos acima de qualquer suspeita. Me diga onde? Me diga onde? Não existe. Pelo menos no Brasil, a coisa perdeu completamente o controle. Tá tudo fora da casinha, fora da curva. E eu não sei, porque eu acredito nas instituições, a gente precisa de todas elas, inclusive o Supremo, é a garantia da democracia no país, porque é o último baluarte, é aquele que vai ali restabelecer, se falharem os três poderes, vai lá e restabelece. Mas quando a gente vê aquilo que está acontecendo, eu digo, meu Deus do céu, quem é que vai nos defender? Brincadeira, mas é isso. Mas é um desabafo. É um desabafo de quem quer um Brasil democrata, quer um Brasil democrático, quer um Brasil que acabe com as diferenças. Nós estamos vivendo um momento de eleição. A gente fica sonhando, mas também vou dizer uma coisa para você. Quando você liga o horário político, meu Deus do céu, é tudo a mesma coisa. E as caras novas que pintam, pelo amor de Deus, pelo amor de Deus, tem um tal de pai com café. Que candidato é esse? Pai com café, pai tomando café, pai tomando não sei o quê. Como é que um cara pode inspirar seriedade com esse tipo de fulano, pai tomando café? Ou coisa parecida, tem café. Café com pai? Café com o pai, café com a mãe, café com a mulher, café com a amante. O que eu tenho a ver com quem ele toma o café? Isso é plataforma? Então é complicado. Por quê? Porque fica difícil, né? Fica difícil. Mas a gente que sonha, e eu sonho como você sonha, com um Brasil diferente.
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0: Olha só, operação contra ferros velhos, clandestinos, prende duas pessoas na comunidade do metrô no Maracanã. Eu acho que é outra coisa também, que é muito lenta essa operação ferro velho. A gente sabe perfeitamente que quem rouba tem quem compra. E não é mais o bundão, não. O Zé Mané que vai lá na... Aquilo ali já é uma quadrilha com diversos níveis de atuação. Você vê em São Paulo, roubo de celular... 4 núcleos de assaltantes, desde o roubo na rua ou o furto até o desmonte, desbloqueio, venda. Havia, a polícia desbaratou, 80 e poucas pessoas tiveram mandado de prisão, acho que a maioria foi presa. Sim. Por quê? Porque foi um trabalho de 2 anos. Olha só como é que é isso. Ah, é aquele. É um ladrãozinho que roubou meu celular. Não! Não roubou, não. Não é ladrãozinho, não. Ele já faz parte de um mega esquema. E a mesma coisa esse negócio de ferro velho. É sinal, toda hora tem sinal apagado, por quê? Porque tiram os cabos quando não levam o sinal. Tem gente que ainda não satisfeito de levar os cabos, leva o sinal.
2: Até poste, né, se deixar.
0: Tá, se levar poste é difícil, né? Vai enfiar o poste aonde? Não sei. De repente dá-se um jeito. Mas vamos saber detalhes, não esses detalhes, mas vamos saber os outros detalhes envolvendo aí essas duas pessoas na comunidade do metrô no Maracanã. Que é aquela favelinha que o Eduardo quis tirar toda para os jogos, para a Copa, e acabou, uma parte saiu, virou um centro automotivo, ficou até bonitinho aquilo ali. Mas teve muita gente que não quis sair, teve desabamento recentemente, que matou gente. É uma coisa degradada ali, uma área degradada. Foi exatamente ali que o negócio pegou. Conta aí, muito boa tarde, Gustavo Santiago.
3: Muito boa tarde, Canaz. Foi uma ação conjunta entre as polícias militar e civil, a Prefeitura do Rio também, a Vigilância Sanitária. A ação teve como objetivo combater desmontes de veículos, ferros velhos, clandestinos e pontos de receptação de material roubado. Como você mencionou, duas pessoas foram presas, uma mulher que tinha um mandado de prisão em aberto por tráfico de drogas, um homem foi detido com um celular roubado, os dois foram levados para a delegacia da Praça da Bandeira. Durante a operação, um ponto de receptação foi interditado e duas estruturas clandestinas foram demolidas. Em um imóvel abandonado, os agentes encontraram um simulacro de pistola, um radiotransmissor, dinheiro em espécie e 88 materiais perfurocortantes que, segundo as equipes, são normalmente usados no furto de cabos. A ação de hoje, Canásio, foi no mesmo ferro velho em que uma criança foi baleada durante uma operação também sobre esse ferro velho clandestino. A criança ficou cega mesmo depois de passar por uma cirurgia no Hospital Municipal Souza Guiar. Isso foi no dia 14 de agosto. Eu, inclusive, trouxe essas informações aqui no seu programa.
0: Ué, mas o negócio continua aberto?
3: Exatamente.
0: É isso aí que não dá pra entender. Acontece aquilo que aconteceu. Uma criança, inclusive, paga o preço dessa operação. E o ferro velho continua. Como é que pode? Como é que pode? Agora eu queria saber o seguinte, para encerrar. Você falou no simulacro. Quem é o simulacro? É uma pessoa?
3: Não, simulacro é uma arma falsa.
0: Ah, é uma arma falsa.
3: Uma arma falsa.
0: Que você, sofisticadérrimo, usa a expressão simulacro.
3: Exatamente.
0: Gente chique.
3: É um programa chique, né? A gente tem que ser chique.
0: É verdade, eu agradeço tanta chiqueteria, tá entendendo? Então, simulacro, gente, é réplica, é qualquer coisa falsa, mas um simulacro de caneta, um simulacro de revólver, um simulacro de pessoa, né? Porque, tá entendendo?
3: Será que é um simulacro de pessoa? Existe?
0: Existe, pessoas fakes, falsas, como é que não?
3: É.
0: Não é verdade?
3: É.
0: Se procurar, não precisa nem...
3: Nem muito longe.
0: Não, tá pertíssimo. Obrigado.
3: Obrigado a você.

0: Dia do Cliente é comemorado no dia 15 de setembro no Brasil. A data homenageia os clientes com o objetivo de estreitar as relações entre o comércio e o consumidor. Além de agradecer o cliente, muitas empresas, nessa data, realizam grandes promoções com descontos especiais e também distribuem brindes. Segundo relatos, o Dia do Cliente foi comemorado pela primeira vez em 2003, no estado do Rio Grande do Sul. A criação foi de um especialista em marketing e recursos humanos.
1: E as últimas da hora. Pontualmente, boa tarde, José Fabiano.
2: Boa tarde, Canásio.
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2: Polícia desarticula a quadrilha envolvida em pirataria.

0: digital de materiais didáticos.
1: A Polícia Civil cumpriu mandados de busca e apreensão contra uma quadrilha investigada por pirataria digital de materiais didáticos no Rio de Janeiro e em Goiás. O grupo é acusado de comercializar ilegalmente conteúdos de uma plataforma de estudos para concursos. O esquema teve início em maio de 2025, quando os materiais foram divulgados e negociados por meio de um aplicativo de mensagens. A estrutura contava com cadeia organizada, com pagamentos pelo Pix em nome de contas de terceiros. A ação foi realizada em conjunto com as autoridades do estado de Goiás, onde os mandados de busca e apreensão foram cumpridos. Os agentes apreenderam celulares, computadores e documentos que serão utilizados para aprofundar as investigações.
0: Inscrições para vestibular UERJ 2027 abre neste sábado.
2: A UERJ abre neste sábado as inscrições para o exame discursivo do vestibular estadual 2027. São 6.031 vagas em 83 cursos de graduação. Os candidatos podem se inscrever até o dia 7 de outubro pelo site vestibular.uerj.br. A taxa é de R$130 com pagamento até 8 de outubro. A prova será realizada no dia 29 de novembro. Podem concorrer às vagas os candidatos aprovados em pelo menos um dos exames de qualificação da primeira fase do vestibular, com conceitos A, B, C ou D, e quem tenham concluídos ou estejam no último ano do ensino médio. O edital completo e o calendário estão disponíveis no site da UERJ.
0: Bruno Henrique se destaca em vitória do Flamengo e entra no top 5 de artilheiros da Libertadores.
3: Mais uma vez, o atacante Bruno Henrique foi decisivo em uma partida do Flamengo e, com o gol marcado contra o Independente Del Valle, chegou a 28 gols e entrou no top 5 de brasileiros com mais gols na história da Libertadores. Quem puxa a lista é Gabigol com 31, Luizão tem 29 e Pedro e Bruno Henrique empatados com 28 gols cada.
0: Agora na Rua Santa Luzia, no centro do Rio, céu nublado, temperatura de 27 graus. E as últimas da hora, segue programa Roberto Canazio.
4: Conecta a Rio. Olha, vou dar destaque a uma professora do município do Rio de Janeiro, que vive esse universo, vivencia essa realidade e ela quer participar, ela quer dar a sua opinião. Fabiana de Cordovil. Muito boa tarde, Fabiana.
5: Oi, Canazio, boa tarde. Aqui é a Fabiana de Cordovil. Então, Canazio, infelizmente, o que aconteceu no Pedro II é algo muito recorrente. Eu sou professora do município do Rio. Graças a Deus, eu nunca passei por uma situação de desacato, mas já presenciei. Isso é algo, infelizmente, muito comum. Só repercutiu no Pedro II, porque lá os professores, os funcionários, eles são unidos, muito mais unidos do que no município do Rio. Por isso repercutiu. Por isso as pessoas se uniram e sobre o Pedro II, a direção suspender as aulas, a direção foi obrigada a suspender as aulas porque os professores falaram que não iam trabalhar. Literalmente deram as mãos a essa colega. E infelizmente os municípios, o estado, ele não é assim, é um por si e dois por todos, mas no Pedro II, nos órgãos, nas unidades federais é diferente. Mas sobre a pergunta, né, respondendo a pergunta, se é possível, né, é possível sim você chegar e procurar saber o que aconteceu. Você pode ir lá defender o seu filho sem ofender ninguém, né, procurar saber primeiro o que aconteceu e chegar a um denominador comum, sem briga, sem confusão, até porque desacato é crime, né? E eu faço um apelo aqui, procurem saber os dois lados da situação, procurem se informar antes de arrumarem qualquer tipo de confusão, porque a escola agora virou um depósito, virou um abrigo, virou um local de rede de apoio. Escola não é isso. Eu, como professora, falo de cadeira. Escola é um lugar de aprendizagem, de acolhimento e de amor. Mas a gente também precisa se sentir amado e acolhido. Obrigada, meu querido. Tenha uma boa tarde.
4: Obrigado, professora. Ela esclareceu um detalhe. Na realidade, não foi a direção do colégio, e sim uma paralisação proposta pelos professores em solidariedade à professora desacatada. Quer dizer, então, é diferente, mas é um prejuízo, de qualquer forma, brilhante explicação, E aí é um retrato, professora, traçou um retrato do que é realmente hoje ser professor na rede pública.
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4: Rainha das discotecas, em 1976 ela lançava I Love to Love, Tina Charles.

0: continua fazendo shows. Continua fazendo shows. E o seu grande hit, realmente, há quem diga que foi esse, mais um ou outro. E depois não rolou nada. Mas tá aí, Tina Charles, I Love to Love.
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Aquele abraço, torcida brasileira, sintonizada na ACES FM. Campeonato Brasileiro, 27ª rodada. Tivemos ontem, domingo, duas partidas fechando essa etapa do Campeonato Série A. O Mirassol empatou em 2-2 em casa contra a equipe do Vitória da Bahia. O Mirassol perdia por 2-0, foi lá buscar a reação e reagiu, por pouco não chegava a uma vitória. Mas esse 2-2 garantiu o Mirassol fora da zona de rebaixamento, que foi a 29 pontos. E a partir de 28, ele estaria correndo o risco de se enquadrar nessa zona de rebaixamento. No Maracanã, o Flamengo fez 2-1 em cima do time do Corinthians. Lembrando que o Corinthians veio para este jogo, para essa partida, com o time reservas, para poupar os seus jogadores titulares, tendo em vista que no meio da semana tem um jogo decisivo pela Libertadores contra o Estudiantes de La Plata. Flamengo 2-1, o Lucas Paquetá abriu o marcador aos 48 minutos e o Bruno Henrique aos 89 fez o gol da vitória, porque o Flamengo facilitou as coisas no segundo tempo e o Guinegão tinha empatado para o Corinthians aos 78 minutos. Olha só, o Flamengo correu o risco de colocar a sua liderança em jogo, porque o time se acomodou no segundo tempo, não jogou aquele futebol que o torcedor sabe que ele pode jogar, e o Bruno Henrique salvou a lavoura aos 89 minutos, fazendo 2-1 para o Flamengo. Flamengo, e um jogo em que o Flamengo teve tudo para fazer uma vitória fácil, mas ele próprio tropeçou nos seus próprios erros. Agora, amanhã, já teremos a Copa Libertadores da América e teremos Sul-Americana. Pela Sul-Americana, em São Januário, o Vasco enfrenta o Santa Fé. Jogo de ida, 0-0, Vasco com qualquer vitória, por qualquer placar, garante a sua passagem para a semifinal da Sul-Americana. E pela Libertadores, nós teremos nesta terça o Fluminense. O Fluminense terá que ir à Argentina enfrentar a Platense. No jogo de ida, Fluminense no Maracanã venceu por 2-0, vai pegar uma pedreira, é o famoso pau com formiga, porque Platense vai pro bolo, Búlica vai pro tudo ou nada. LDU de Quito enfrenta o Palmeiras na quarta-feira, jogo em Quito, jogo complicado, altitude, Palmeiras que se cuide, porque no primeiro jogo venceu por um magro 1-0 em São Paulo e vai pegar aí um LDU colocando fogo pelas ventas, vindo para cima da equipe do Palmeiras. O Corinthians

0: Forma tranquila. Essa pelo menos a nossa opinião nesta segunda-feira. Tchau, tchau, amigos.
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2: Então é o seguinte, uma situação que rolou no Pedro II da Tijuca, uma mãe de um aluno desacatou uma professora, não se sabe exatamente o que aconteceu, o fato em si, mas o que a gente condena é o desacato, é a falta de respeito. E aí, os professores do Pedro II da Tijuca resolveram, por solidariedade, suspender as aulas dos turnos da tarde e da noite. 1.150 alunos ficaram sem estudar. Em solidariedade, esses professores resolveram parar. A escola reforça a importância do diálogo e nós perguntamos, mas é assim que se resolve? Mesmo seu filho tendo razão ou não tendo razão, é na agressão, é no desacato, é no enfrentamento? É assim que funciona? Primeira participação.
3: Canásio, boa tarde, Ricardo, taxista do Engenho de Dentro. Canásio, você já respondeu. Quem parte para agressão perde a razão. Eu sou do tempo que a escola ensinava a ler e escrever. Educação era uma matéria que se aprendia em casa, com os nossos pais. Se a dita cuja aí, a referida mãe do rapaz, não soube ter educação, é certo que essa criança também não tem educação. Então não vou me arriscar a dizer, mas é quase certo que o errado na história seja o aluno. Uma boa tarde, Canásio.
2: Obrigado, Ricardo. Mais um.
4: Boa tarde, Roberto Canásio. Antigamente, na década de 50, né? E 60, quando eu fazia o primário, ginásio, científico, a professora ou o professor entrava na sala e os alunos levantavam, né? E eles depois mandavam a gente sentar e tudo. Era um respeito, e eu tinha um bom entendimento com todos os meus professores, né? E eu tenho uma professora, ela jamais eu esqueço dela, né? Tenho foto com ela e tudo, professora Miriam, no Rio Comprido, né? Que saudade. Hoje em dia os alunos, marmanjos, né? Não respeitam mais o professor, né? Arlete, Campo Grande, Rio.
2: Obrigado, mais uma.
5: Eu acho que não, é muito difícil. Ali é um ou outro. Tem que saber onde é que está a razão. Viu? E muitas das vezes, os nossos filhos mentem muito também. Entendeu? Mas eu acho que é uma coisa que, para defender o meu filho, eu tenho que saber se ele está com a razão. Se ele tiver com a razão, aí sim. Mas se ele não tiver, agora procurar a verdade. Ouviu? Eu acho que é muito difícil aí num caso desse.
2: Não, veja bem, não é difícil não, eu discordo de você, seja com razão ou sem razão, o confronto, tá? Essa coisa do desacato não funciona. Isso não funciona em hipótese nenhuma, nem no colégio, nem fora dele, nem nas relações entre vizinhos, entre colegas de trabalho, não, isso não funciona, não, independente de quem tem ou não tem razão, a fórmula não é essa. Existe um negócio chamado diálogo, que eu acho que evaporou, foi embora. Mais um.
6: Boa tarde, Roberto Canazzi. Então, respondendo aí a pesquisa, os meus filhos eram da rede pública, né? São dois filhos, um de 23 e um de 26. Um está formado em sargento do exército, está morando em Canoas, no Rio Grande do Sul, e o outro está formado em bombeiro civil. Então, Roberto Canazzi, sempre foi na escola, sempre respeitei, né, a diretora, sempre participei das reuniões da melhor forma possível, né? Eu acho que aluno deve respeito ao professor. Deve ter respeito na sala de aula. Hoje em dia a gente vê isso, tá tão difícil, né? Hoje em dia a gente não vê mais respeito entre os alunos e o professor, infelizmente acabou o respeito, né? Se acontece alguma coisa, a mãe vai lá, já que bater no professor, já que arruma briga, ela tem que sentar, ela tem que procurar a secretaria, saber o que tá acontecendo com seu filho, né? Saber o que tá acontecendo, o que tá bom, o que tá ruim, se ele tá respeitando, desrespeitando o professor, enfim, eu acho que Hoje em dia está muito

0: isso, né?
1: E sem falar quando o aluno resolve dar porrada no professor, também tem isso. Tem mãe que nem vai no colégio, porque o aluno resolve por conta própria, né? Terminar com aquele embaraço, com aquela situação e se for necessário, dar porrada no professor. Aí depois, quem sabe se a mãe vai no colégio? É triste isso, é muito triste, mas de qualquer maneira, o que falta é respeito. E esse respeito não fica limitado apenas aos muros de uma escola, fica na relação humana. Falta consideração e respeito.
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1: É aquele momento de botar ternura, né? De mostrar que apesar de tudo, ainda existe, né, luz no final do túnel. Hoje, o tapete vermelho da nossa Sala VIP se estende para uma história que esquentou o coração de muita gente, fez com que o coração de muita gente batesse com mais força nas redes sociais. Seu Zuca e Dona Cabocla. Quem são Seu Zuca e Dona Cabocla? Eles vivem no município de Independência, no Ceará, e o Zuca e a Cabocla estão juntos, sabe há quanto tempo? Há 66 anos. Imagina se não houvesse respeito. Tenho certeza que um dos ingredientes aí da Zuca e do Caboclo, por mais tempo que tenham convivido, respeito não envelhece, respeito não desbota, respeito não sai de moda. Então, o que chamou a atenção nas redes sociais dos dois foi um gesto simples, mas cheio do quê? De amor. Todos os dias, Zuca penteia o cabelo da esposa com todo cuidado e carinho, como se Zuca fosse um coafão. E ele não é um coafão. Ele apenas demonstra carinho. Hoje, isso é coisa de gay. Esse Zuca, não sei não. Não, tem nada aqui, nada a ver. É carinho, carinho não tem gênero. Carinho é carinho, carinho é amor. Então ele faz isso. Enquanto ajeita lá os fios, ele ainda diz: eu tenho que cuidar dos seus cabelos. Vou fazer sempre isso, cabocla. A cena mostra que depois de mais de 6 décadas de casamento, o carinho continua presente nos pequenos detalhes. São atitudes assim que mostram que o amor verdadeiro não está apenas nas grandes declarações, mas também no cuidado de todos os dias. Por isso, Zuca e Cabocla são os nossos homenageados da Sala VIP de hoje. Afinal, para uma história tão delicada de amor que já dura 66 anos, o tapete vermelho é mais do que merecido.

66 anos da Jovem Guarda combina bem, né? Combina bem, apesar da pobreza da gravação, né? Você vê como é que a tecnologia evoluiu. Olha, olha só como é que o Roberto canta.

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1: Olá, Brasil, está no ar o Central de Notícias e vamos aos destaques desta hora. Os brasileiros conseguem organizar as contas do mês, mas ainda encontram dificuldades para planejar o futuro financeiro. É o que aponta o índice Planejar, criado pela Associação Brasileira de Planejamento Financeiro Planejar, que avalia o comportamento financeiro de brasileiros das classes A, B e C, com acesso à internet. Na primeira edição do levantamento, o país registrou 52,7 pontos em uma escala de 0 a 100, enquanto a maior pontuação, maior nível de planejamento financeiro. A população de 25 a 44 anos aparece como a mais vulnerável entre as faixas etárias analisadas. E a Índia foi sede da cúpula dos líderes do BRICS neste final de semana. A proposta é aumentar a visibilidade global do bloco, apesar da guerra dos Estados Unidos contra o Irã, que acabou dividindo integrantes como Teherã e Abu Dhabi. O Central de Notícias volta a qualquer momento ou em edição especial.

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5: Bora lá, gente boa, vamos nessa. Começou mais uma edição do Conexão Nacional, tudo bem por aí, tudo certinho, por aqui tudo ótimo. Prazer, eu sou Eduardo Maidana, a gente tá junto por aqui a partir de agora para começar mais uma semana, 14 de setembro de 2026, dia de número 257 do calendário gregoriano. A gente ainda tem pela frente 108 dias antes de o ano terminar. Hoje é dia da cruz, também é dia nacional do frevo, um dos ritmos mais populares do Nordeste brasileiro e do Brasil, né? Meus amigos pernambucanos que estão sempre nos ouvindo, essa turma sabe produzir frevo como ninguém, né? Junto comigo, Jane de Paula, Joel Cabral, Vini Soares, o time que faz o Conexão Nacional nesta segunda-feira. Capricha no volume, vamos nessa. 120 minutos de alegria no ar. Porque aqui tem música boa, informação e alto astral, você ligado em todo o Brasil. Geninho, Mariana Fagundes abrem hoje, peão todo tatuado.

eu tô muito animada pra fofocar. Olha só, hoje, segundona, 14 de setembro, né? Desta vez é oficial. Acabou de verdade, né? O casamento do Pedro Scooby com a Cíntia Dicker. Pedro Scooby e a Cíntia não estão mais juntos. A informação foi compartilhada pelo surfista ao colunista Lucas Pazin, do Metrópolis. De acordo com ele, a decisão aconteceu há aproximadamente 2 meses, período em que os dois passaram a viver em casas diferentes. A Cíntia já teria, inclusive, alugado um imóvel para morar. O fim do casamento, no entanto, não teria provocado um afastamento entre eles. Scooby revelou que os dois seguem mantendo uma boa convivência e chegaram a fazer uma viagem em família mesmo após a separação. Vamos seguir juntos, como bons amigos que somos e pais de Aurora, filha dos dois. Ao comentar o término, o surfista fez questão de afastar rumores de infidelidade. Antes que fiquem especulando, não houve traição nem desrespeito. Muito pelo contrário, espero que todos respeitem esse momento, pediu Scooby, que vivia uma relação com Cíntia desde 2019. 7 anos de relação aí, né, com a Cíntia. Mas olha, quem não ficou calada nessa história, já imagina, né? Foi a Luana Piovani.

0: Gustavo Lima, Retrovisor, pra você ouvir aqui no nosso Conexão Nacional, um programa oficial da música boa que tá só começando. Tem muita música legal pra rolar por aqui, tem a sua parceria, a sua participação sempre, tá? Fica ligado aí, tá só começando, tem muita coisa pra rolar por aqui, é só ficar ligado. Daqui a pouquinho tá pintando Luan Santana. Você não vai perder não, né? Fica por aí.
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3: O dia 15 de setembro comemora-se no Brasil o Dia do Cliente. A data surgiu de uma proposta com caráter promocional em 2003 no estado do Rio Grande do Sul. Hoje, o Dia do Cliente é comemorado anualmente em todo o Brasil. O Dia do Cliente é uma oportunidade para o consumidor aproveitar promoções com descontos especiais e também ganhar muitos brindes como agradecimento à sua fidelidade.
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0: O Brasil inteiro tá ligado, a gente já tá de volta com o nosso Conexão Nacional aqui na tua rádio preferida. Obrigado pela companhia e audiência. Bora pra cima, bora mandar abraço pra você que tá ligado com a gente, participando sempre através do WhatsApp, das redes sociais. Abraço pra turma de Chique Chique na Bahia, tem a Sandra, tá ligada

Christian, obrigado pela sintonia. Turma de Recife no Pernambuco tá ligada com a gente, curtindo a programação. Tem o Otávio, a Viviana, também o Carlos, obrigado pela sintonia. Galera de Padre Bernardo, Goiás, também tá ligada na programação, curtindo a gente. O Matheus está sintonizado, um abraço especial aqui pra Vitória, tá acompanhando a gente também, o Roger. Ainda a turma de Canindé, no Ceará, sempre ouvindo a programação. A Paloma tá sintonizada com a gente, a Raída também tá acompanhando. Abraço especial ainda pro César. É o Brasil inteiro, todo mundo curtindo a conexão que continua. De norte a sul do Brasil, tá todo mundo sintonizado aqui, ó. Agora tem Luan Santana, Léo Foguete para começar mais uma sequência. Dona, aproveita ao máximo o seu dia, excelente semana, tamo junto.

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1: Muito obrigado, São Paulo.
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1: E aí, tudo bem? Tô chegando na segunda-feira com as notícias do mundo da música e pra falar sobre Edson Hudson, hein? Edson e Hudson estão vivendo um momento especial na carreira e já tem uma sequência de compromissos pela frente. A dupla se apresenta no próximo dia 19 agora de setembro, na festa do peão de Presidente Venceslau em São Paulo. E depois prepara uma comemoração ainda maior. No dia 24 de outubro, eles chegam no Vibra São Paulo com o espetáculo Edson e Hudson 30 anos. A apresentação celebra 3 décadas de estrada, reunindo sucessos que marcaram diferentes fases da carreira dos irmãos. É uma história construída dentro do sertanejo, passando por várias gerações e mantendo os dois artistas ativos nos grandes palcos. Daqui a pouquinho eu volto com mais notícias do mundo da música. Até já!
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0: Matheus e Cauã, Luana Prado, Admita, pra você ouvir aqui no nosso Conexão Nacional, programa oficial da música boa. Obrigado pela sua companhia e audiência, é um prazer imenso ter você por aí ligado com a gente. Voltamos em seguida.
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2: Hora da hora. Hora certa.
3: 1:45.
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1: 14 de setembro de 2026. Acidentes de trânsito sobrecarregam SUS e prefeituras lançam coalizão nacional. Brasil pode ter 6 ondas de calor até dezembro. Eu sou Ailton Moreno e o Rádio Notícias está no ar.
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0: Acidentes de trânsito pressionam rede pública de saúde e prefeituras lançam coalizão nacional. Quem traz mais detalhes é Viviane Bessa.
1: A violência nas ruas e estradas continua pressionando os leitos públicos e as contas dos municípios. Segundo dados do Ministério da Saúde, mais de 37 mil brasileiros morreram no trânsito em 2024, uma média de 101 óbitos por dia. No mesmo período, foram registrados cerca de 160 mil feridos graves. Para frear esses índices, a FNP lançou a Coalizão de Cidades pela redução de mortes e lesões no trânsito. O foco prioritário está nos médios e grandes centros urbanos, que concentram 80% das internações hospitalares do SUS decorrentes de sinistros viários, de acordo com o levantamento da entidade. Durante o lançamento da iniciativa, o presidente da Comissão de Saúde da FNP e prefeito de Campinas, Dário Saad, do Republicanos de São Paulo, alertou que os acidentes já provocam um cenário de epidemia, com internações prolongadas e forte impacto sobre a rede municipal de saúde. Com prejuízos econômicos calculados em quase 4% do PIB, o projeto vai durar 2 anos e prevê apoio técnico aos municípios para reforçar a fiscalização e o controle de velocidade. Reportagem Viviane Bessa.
0: O Brasil pode enfrentar pelo menos 6 ondas de calor até o fim de 2026. A estimativa considera 47 anos de registros de temperatura e o comportamento do clima em períodos de El Niño. O número não é definitivo e pode aumentar de acordo com a intensidade do fenômeno nos próximos meses. O CEMADEM alerta que o El Niño aumenta o risco de temperaturas acima da média e de novos episódios de calor extremo no país. Os eventos podem agravar secas, favorecer incêndios florestais, pressionar os recursos hídricos e afetar a agricultura. Idosos, crianças e pessoas mais vulneráveis exigem atenção redobrada durante os períodos de calor intenso.
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Agora tem Felipe Araújo, Estranho de Novo.

vocês e fofocando. E olha só quem tá gravidíssima. Mariana Fagundes anunciando aí o nome da primeira filha e dizendo estar vivendo seu maior sonho. Dona do hit, peão todo tatuado, Mariana Fagundes, 33 anos, revelou o sexo do bebê que espera com o marido, Alessandro Souza. Durante um chá revelação realizado em Goiânia, a cantora sertaneja descobriu que está à espera de uma menina que se chamará Isis. O casal que está junto há 20 anos publicou um vídeo nas redes sociais e escreveu: "Bem-vinda, Isis. Te amamos muito." Grávida de 11 semanas, a cantora vive a expectativa da maternidade pela primeira vez. "A gente passou 20 anos construindo a nossa história e hoje, parece que tudo ganhou um novo significado. Nosso maior sonho deixou de ser um sonho e passou a ter uma vida crescendo dentro de mim. Descobri que está chegando para completar a nossa família. Foi um dos momentos mais emocionantes que já vivi", contou aí a Mariana Fagundes. Ah, que seja bem-vinda, Isis. E sucesso, né? Pra nossa querida Mariana, pro casal, muita alegria com a vinda da Isis. E é isso, eu volto rapidinho, porque tem mais fofocas, tá aí? E por aqui a gente também muito feliz com a gravidez da Mariana Fagundes. Eu volto já com mais fofoca, tá? Nossa ultimazinha de hoje.

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1: Eu duvido, Guilherme Benuto, a parceria do Panda, pra você ouvir aqui no nosso Conexão Nacional, programa oficial da música boa, fechando mais uma sequência e também a primeira hora do nosso programa. Curtiu? Daqui a pouquinho, depois do intervalo, a gente tá de volta com mais uma hora repleta de música, informação, entretenimento e você ligado conosco aqui na melhor programação do seu rádio. Espera um pouquinho só que a gente volta em seguida. Dois palitos, fica por aí.
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2: Duas horas e cinco.
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paz. Estamos chegando com a agenda do rádio hoje, 14 de setembro. Hoje é dia da cruz e também é dia do frevo, o frevo pernambucano. Apagam as velinhas deste 14 de setembro.

0: Dias, além de Fernanda Vasconcelos, modelo e atriz brasileira. Tem também Silas Malafaia, pastor pentecostal brasileiro. A Amy Winehouse, se estivesse viva hoje, ela estaria fazendo idade nova. Ela faleceu em 2011. Hoje também quem tá de parabéns é a Giovanna Elbenk, atriz e modelo brasileira. Ela é casada com Bruno Galhaço. Em 1844, que o governo brasileiro reconhecia a independência do Paraguai. Em 1915, iniciava a Primeira Guerra Mundial. Alemanha, Áustria, Hungria, Turquia e Bulgária faziam uma aliança com uma cláusula secreta que concedia à Bulgária a parte grega e sérvia da Macedônia sem participar da guerra. Ainda nos fatos históricos, a gente lembra que em 2019 aconteciam ataques de drones a duas grandes instalações petrolíferas na Arábia Saudita, que obrigavam o país a cortar mais da metade de sua produção de petróleo. Foi no ano de 2009 que o ator e cantor Patrick Swayze morria. Ele fez bastante sucesso no filme Ghost, Do Outro Lado da Vida. Amanhã tem mais Agenda do Rádio pra você. Um grande abraço e até lá.
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2: Prazer imenso ter você por aí ligado com a gente, curtindo a programação da Rádio Mais Ouvida. Obrigado pela companhia e audiência, onde quer que você esteja.

Vamos juntos com muita música boa, informação e você ligado com a gente, tá? Aniversariantes do dia, você que tá apagando as velhinhas neste dia 14 de setembro, nossos parabéns, sucesso, saúde, felicidade, prosperidade, tudo de melhor na sua vida. A Vera Jimenez, atriz brasileira, tá de aniversário hoje, assim como a Fernanda Vasconcelos, também atriz brasileira, tá? O Silas Malafaia, ele que é pastor brasileiro, também tá de aniversário hoje, sucesso, saúde, felicidade. Sempre por aqui com todo prazer e todo carinho do mundo aqui na Rádio Mais Ouvida. Capricha no volume pra ouvir o som do Felipe do Rodrigo. Ignora.

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1: De volta aí pra falar de Jorge Mateus agora, que continua celebrando duas décadas de uma das parcerias mais importantes do sertanejo brasileiro. A dupla tem a apresentação marcada já pro próximo dia 12 de setembro em São Paulo, dentro da agenda da turnê comemorativa dos 20 anos. E o projeto não termina aí não, tá? A comemoração continua com apresentações ao longo do segundo semestre, mantendo no palco músicas que ajudaram a transformar a dupla em referência do sertanejo universitário. São duas décadas de sucesso e uma enorme ligação com o público. Daqui a pouquinho eu volto com mais notícias. Até já.
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0: começar muito bem a semana, o som do Michel Teló, aí a Roça Vence, pra fechar mais uma sequência top aqui no Conexão Nacional, programa oficial da Música Boa. Obrigado pela sua companhia e audiência, é um prazer imenso ter você por aí, sintonizado, fazendo a programação junto com a gente. Intervalinho, a gente volta em seguida.
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0: Dia do Cliente é comemorado no dia 15 de setembro no Brasil. A data homenageia os clientes com o objetivo de estreitar as relações entre o comércio e o consumidor. Além de agradecer o cliente, muitas empresas, nessa data, realizam grandes promoções com descontos especiais e também distribuem brindes. Segundo relatos, o Dia do Cliente foi comemorado pela primeira vez em 2003, no estado do Rio Grande do Sul. A criação foi de um especialista em marketing e recursos humanos.
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2: A sua segunda-feira é muito melhor aqui no Conexão Nacional. Já estamos de volta. Obrigado pela companhia. Um ótimo início de semana. Tamo junto. Hora de mandar abraço pra você que tá participando sempre da nossa programação pelo WhatsApp da rádio, também nas redes sociais. Abraço pro Vitinho, tá sintonizado com a gente. A Tássia também tá ouvindo a programação. Ainda o Luiz e a Paula, em Recanto das Emas, no Distrito Federal. Turma de Coimbra, Minas Gerais, também tá acompanhando a programação. Tem o Marcão, obrigado pela sintonia. Quem mais acompanhando a gente? A Samanta e também o Teodoro, tudo de melhor, tamo junto. Galera que nos ouve em... deixa eu pegar aqui, cadê? A turma de Joaquim Gomes, Alagoas, obrigado pela sintonia. Tem o Elbio, tá sempre sintonizado com a gente. A Márcia, também o Pedro, obrigado pela companhia. Vila Nova dos Martírios, no Maranhão também, todo mundo ligado conosco. Obrigado pela companhia sempre do Genevan, tá ouvindo a gente. Também a Ivete e ainda a Sabrina. É o Brasil inteiro, todo mundo ligado aqui na melhor. Seja pelo rádio, site, aplicativo, tá todo mundo aqui. Todo mundo ligado. Zé Felipe, Ana Castela, sua boca mente.

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1: Não tem jeito, meu compadre. Vambora. Ela vacilou comigo e nós estamos aí, né? Tudo certo.

adivinha só quem vem aí? Suzy Lopes, que estará lá na minha terra, a novela que substituirá a Nobreza do Amor, que por sinal, né, a Nobreza do Amor tá em baixa, viu? Vamos lá para o que interessa. Suzy Lopes, 47 anos, está de volta aos folhetins da TV Globo. A atriz acertou a sua participação em Lá na Minha Terra, a próxima novela das seis, que substituirá a Nobreza do Amor em novembro. Em conversa com Playviews, a Suzy falou sobre o início da preparação do elenco e revelou que a trama também realizará um desejo antigo de atuar ao lado de Camila Morgado. Lá na Minha Terra marcará ainda a terceira parceria consecutiva de Suzy Lopes com o ator Márcio Teixeira e o diretor Alan Fitner. A atriz trabalhou anteriormente com a dupla em Mar do Sertão, lá em 2022, né? E no Rancho Fundo 2024, novelas em que ganhou destaque na pele da fofoqueira Cira. E o que vem por aí, hein, da nossa querida Suzy Lopes? Quem será ela? Quem será ela na próxima novela das seis, Lá na Minha Terra? Bem, eu volto amanhã trazendo muito mais fofoquinhas pra você que nos acompanha sempre aqui. Beijos! Até amanhã! Tchau, tchau!

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Xande Avião, Henrique e Juliano, pra você ouvir aqui no nosso Conexão Nacional, programa oficial da música boa. Obrigado pela sua companhia e audiência. Prazer ter você por aí, sintonizado, fazendo a programação da Rádio Mais Ouvida. Espera só um pouquinho, a gente volta em seguida com muito mais música.

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2: 2:41.
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5: Olá, Brasil, está no ar o Central de Notícias e vamos aos destaques desta hora. Pesquisa mostra que um em cada cinco estudantes já apostou online. O levantamento foi divulgado pela Frente Parlamentar Mista da Educação e realizado em parceria com a Equidade.info. Foram ouvidos 1.912 alunos de 191 escolas de todo o Brasil. Os resultados mostram que 20,4% dos estudantes dos anos finais do ensino fundamental e médio já fizeram apostas em bets. No caso específico dos alunos do ensino médio, quase metade já aderiu a esses jogos. A pesquisa revela que as apostas começam bem cedo, aos 11 anos de idade. E o setor de serviços apresenta estabilidade na passagem de junho para julho. No acumulado do ano, o segmento que é o que mais emprega na economia tem alta de 1,9% de acordo com o IBGE. O Central de Notícias volta a qualquer momento ou em edição especial.
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7: Vamos lá de novela agora. Vai participar da roleta. Vai participar da roleta. Então escolhendo uma palavra.
8: Toco.
7: Toco é a primeira, segunda. Cru. Terceira.
8: Pegando.
7: Terceira pegando. E a quarta?
8: Fogo.
7: Vamos lá. Qual a palavra?
9: Toco.
7: Toco. Vamos lá então. Vamos rodar a roleta. Nossa senhora.
9: Toco. Toco. Toco. Toco. Toco. Toco.
7: Vai
2: fogo, tô com cru pegando fogo, tô com cru pegando fogo, tô com cru pegando fogo.
9: Que tesouro isso!
10: É, deu fogo, ah, que pena! Que pena, deu fogo!
9: Que pena!
10: Que peninha!
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14: Tamo junto, vamos nessa. Por aqui a gente continua com o nosso Conexão Nacional na sua rádio preferida. Ótima segunda-feira, bom início de semana. Semana com o pé direito, tá? Energias positivas, pensamento pra frente, porque é assim que as coisas acontecem. Então, bora lá. Muita energia positiva e força na peruca. Conexão Nacional. Sempre aqui na rádio da galera, de segunda a sexta-feira. Bora que bora. Simone Mendes canta Minha Mão Me Larga.

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1: Já tô de volta aí pra falar do Jota Quest. Eles estão comemorando 30 anos de carreira de uma maneira muito especial, revisitando a obra de Tim Maia. A banda lançou o álbum Jota Quest em Tim Maia, Dança Enquanto é Tempo, com 16 faixas e grandes participações especiais de nomes como Negrali, Tiaguinho, Manhana, Os Garotinhos, Carlinhos Brau e Tony Tornado. O projeto nasceu de uma relação antiga entre a banda mineira e a obra de Tim Maia, e traz inclusive gravações originais da voz do cantor em algumas faixas. O grupo também prepara uma turnê especial para apresentar esse repertório por todo o Brasil. Vale a pena conferir Dança Enquanto é Tempo com o Jota Quest nesta homenagem a Tim Maia. Fique ligado, amanhã eu volto com mais notícias do mundo da música. Até lá, tchau.
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0: Conexão Nacional, fechando mais uma sequência e também fechando a edição desta segunda-feira do nosso programa. Foi a primeira da semana, tem muito mais pela frente, tá? Obrigado pela parceria, já já mais uma super atração, mais um coleguinha chegando pra te fazer companhia aqui na Rádio Mais Ouvida. Tô de volta amanhã, no mesmo horário, aqui na mesma emissora de sempre. A gente se faz companhia com todo prazer e carinho do mundo. Tudo de melhor, sucesso sempre, paz e bem, grande abraço, tchau.
1: 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Acertando os ponteiros.
2: Hora certa, 2:57.

Aquele abraço, torcida brasileira, sintonizada na Acesa FM. Campeonato Brasileiro, 27ª rodada. Tivemos ontem, domingo, duas partidas fechando essa etapa do Campeonato Série A. O Mirassol empatou em 2-2 em casa contra a equipe do Vitória da Bahia. O Mirassol perdia por 2-0, foi lá buscar a reação e reagiu, por pouco não chegava a uma vitória, mas esse 2-2 garantiu o Mirassol fora da zona de rebaixamento, que foi a 29 pontos, e a partir de 28 ele estaria correndo o risco de se enquadrar nessa zona de rebaixamento. No Maracanã, o Flamengo fez 2-1 em cima do time do Corinthians, lembrando que o Corinthians veio para este jogo, para essa partida, com o time reservas, para poupar os seus jogadores titulares, tendo em vista que no meio da semana tem um jogo decisivo pela Libertadores contra o Estudiantes de La Plata. Flamengo 2-1, o Lucas Paquetá abriu o marcador aos 48 minutos e o Bruno Henrique aos 89 fez o gol da vitória, porque o Flamengo facilitou as coisas no segundo tempo e o Guinegão tinha empatado para o Corinthians aos 78 minutos. Olha só, o Flamengo correu o risco de colocar a sua liderança em jogo, porque o time se acomodou no segundo tempo, não jogou aquele futebol que o torcedor sabe que ele pode jogar, e o Bruno Henrique salvou a lavoura aos 89 minutos, fazendo 2-1 para o Flamengo. Flamengo, e um jogo em que o Flamengo teve tudo para fazer uma vitória fácil, mas ele próprio tropeçou nos seus próprios erros. Agora, amanhã, já teremos a Copa Libertadores da

0: Flamengo venceu por um magro 1-0 em São Paulo. E vai pegar aí um LDU colocando fogo pelas ventas, vindo para cima da equipe do Palmeiras. O Corinthians poupou seus jogadores no jogo contra o Flamengo, porque entra em campo nesta quarta-feira pela Libertadores contra a equipe do Estudiantes. Havia um temor da equipe do Corinthians, da direção técnica do Corinthians, quanto ao desgaste físico do seu time e que poderia comprometer a classificação na Libertadores. E o Flamengo na quinta-feira pegando o Independiente Del Valle, jogo de do Flamengo foi lá na altitude, venceu por 2-0, portanto Flamengo tranquilo. Flamengo vai pegar o Del Valle, podendo perder até por um gol de diferença, mas claro, muito favorito, é superior, joga em casa e é evidentemente que o time do Flamengo tem tudo para sacramentar a sua classificação para a próxima fase de forma tranquila. Essa pelo menos a nossa opinião nesta segunda-feira. Tchau, tchau, amigos.
1: Três horas e um.
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1: 14 de setembro de 2026. Crise institucional ofusca debate eleitoral no Brasil. Ataques no Oriente Médio ameaçam abastecimento de petróleo. Eu sou o Ailton Moreno e o Rádio Notícias está no ar.
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0: de um mês do primeiro turno das eleições, a crise político-institucional no Brasil tem ganhado espaço na campanha e reduzido o debate sobre propostas para o país. Entidades da sociedade civil alertam que as disputas envolvendo o Supremo Tribunal Federal e outras instituições passaram a dominar o noticiário e as discussões políticas. Com isso, temas como educação, emprego, saúde, desenvolvimento, ciência e meio ambiente acabam recebendo menos atenção. Para a presidente da Federação Nacional dos Jornalistas, Samira de Castro, o debate eleitoral está sendo prejudicado porque as atenções se concentram nos reflexos da atual crise institucional do Poder Judiciário. Novos ataques na Arábia Saudita e no Golfo Pérsico aumentaram a tensão no Oriente Médio e a alta nos preços do petróleo. Um ataque com drones danificou o oleoduto leste-oeste da Arábia Saudita, rota estratégica de 1.200 quilômetros utilizada para contornar o Estreito de Hormuz. A operação do oleoduto foi suspensa temporariamente neste domingo. Uma embarcação foi atingida por um projétil ao atravessar Hormuz, pegou fogo e teve a tripulação retirada. Outro ataque contra um embarcação iraniana deixou um morto e 4 feridos. Os novos episódios aumentam a preocupação com o abastecimento mundial e podem voltar a pressionar as cotações do petróleo.
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3: Olá, tudo bem com você? Eu espero que sim, eu sou a Josi, tô chegando com mais uma grande edição do programa Saúde com Beleza. Mais uma segunda-feira, que delícia, hein, gente? Vamos lá, eu e você, você e eu, girando por aqui, semana dentro, que bom ter você do outro lado do rádio. Eu sou a Josi e te faço a devida companhia. 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Vamos lá então? Eu giro por aqui com mais e mais músicas pra gente conferir. Aliás, as primeiras de hoje. Vamos com Preta Gil e Ana Carolina, Sinais, pra começarmos muito bem a programação dessa segunda-feira.

que eu a vi, eu impliquei com a cor do cabelo. Era vermelho. Depois eu entortei o nariz, como toda cantora entorta o nariz pra outra cantora. Mas vocês não sabem. Depois eu me apaixonei. Até anel de ouro eu dei. Ela me fez canções. E hoje ela está aqui.

sempre, depois da primeira, eu trago para você o toque reflexivo que hoje diz o seguinte: por trás de um dia difícil, há sempre uma versão forte de você que seguiu em frente. É sobre isso. Todos nós podemos superar tudo. Uma excelente segunda-feira para você, tá bem? Agora tá chegando mais música, tá chegando Guilherme Benuto, depois tem Ivete Sangalo.

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0: Zangalo, deixo. Você acabou de conferir, finalizando a programação do primeiro bloco do pontapé inicial do programa de hoje. Sempre no oferecimento do Saúde com Beleza. Daqui a pouquinho tem muito mais por aqui. Aguenta aí.
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0: cliente. A data surgiu de uma proposta com caráter promocional em 2003 no estado do Rio Grande do Sul. Hoje, o Dia do Cliente é comemorado anualmente em todo o Brasil. O Dia do Cliente é uma oportunidade para o consumidor aproveitar promoções com descontos especiais e também ganhar muitos brindes como agradecimento à sua fidelidade.
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2: Olá pessoal, Almanaque Musical no ar, por aqui Eduardo Maidana e hoje nós falamos de Truly Madly Deeply, canção da dupla australiana Savage Garde, lançada como terceiro single de seu álbum de estreia de 1997. A música foi lançada originalmente em março de 1997 na Austrália e chegou ao topo da parada australiana. Devido ao sucesso, recebeu o prêmio de single do ano pela Associação Fonográfica da Austrália no mesmo ano. Nos Estados Unidos, o single foi lançado em 1998 e atingiu a posição de número 1 da Billboard, ficando por 4 semanas no topo da parada. A faixa também quebrou o recorde de permanência no ranking da revista americana, permanecendo durante 123 semanas entre as 100 mais

0: 6:32.
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2: 14 de setembro de 2026. Turquia realiza operação contra grupos LGBTQIA+. Rei Vaqueiro cancela shows após acidente com jato. Eu sou o Ailton Moreno e o Rádio Notícias está no ar.
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0: polícia turca realizou neste fim de semana uma grande operação contra ativistas, associações e estabelecimentos ligados à comunidade LGBTQIA+. A ação, batizada pelo governo de Minha Família Está Segura, abriu processos contra 162 suspeitos, 9 associações e 3 empresas em 15 províncias. Ao menos 47 pessoas foram detidas durante as operações, segundo informações divulgadas neste domingo. Em Istambul e Ankara, policiais fizeram buscas em residências, bares e sedes de entidades LGBTQIA+. O governo afirma que as medidas fazem parte de uma política de proteção à família. Organizações de direitos humanos criticaram as ações e denunciaram o aumento da pressão contra a comunidade LGBTQIA+ no país. A equipe do cantor Rei Vaqueiro cancelou os 2 shows previstos para este domingo em Custódia e Canhotinho, em Pernambuco. A decisão foi tomada após o jato que transportava o artista sofrer um acidente durante o pouso em Parelhas, no Rio Grande do Norte. A aeronave saiu da pista, desceu uma ribanceira e pouco depois pegou fogo. 6 passageiros e 2 tripulantes estavam a bordo. Todos conseguiram deixar o avião antes que as chamas se espalhassem e foram levados ao hospital para avaliação. Não houve registro de feridos graves. As novas datas dos shows em Pernambuco ainda serão definidas.
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96 e fofocando. E olha só quem tá gravidíssima. Mariana Fagundes anunciando aí o nome da primeira filha e dizendo estar vivendo seu maior sonho. Dona do hit, peão todo tatuado, Mariana Fagundes, 33 anos, revelou o sexo do bebê que espera com o marido, Alessandro Souza. Durante um chá revelação realizado em Goiânia, a cantora sertaneja descobriu que está à espera de uma menina que se chamará Isis. O casal, que está junto há 20 anos, publicou um vídeo nas redes sociais e escreveu: "Bem-vinda, Isis. Te amamos muito." Grávida de 11 semanas, a cantora vive a expectativa da maternidade pela primeira vez. "A gente passou 20 anos construindo a nossa história e hoje, parece que tudo ganhou um novo significado. Nosso maior sonho deixou de ser um sonho e passou a ter uma vida crescendo dentro de mim. Descobri que está chegando para completar a nossa família. Foi um dos momentos mais emocionantes que já vivi", contou aí a Mariana Fagundes. Ah, que seja bem-vinda, Isis. E sucesso, né? Pra nossa querida Mariana, pro casal, muita alegria com a vinda da Isis. E é isso, eu volto rapidinho porque tem mais fofocas, tá? E por aqui a gente também muito feliz com a gravidez da Mariana Fagundes. Eu volto já com mais fofoca, tá? Nossa ultimazinha de hoje.

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1: Marcos e Belucci abrindo a próxima do Saúde com Beleza. Sonho de todo casal, música romântica aqui no Saúde com Beleza, em plena segunda-feira. Depois tem Lua Pereira e Maiara e Maraíza.

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0: fechar o super bloco, você conferiu Maiara e Maraísa. Vai, vai lá. Parece a mamãe da gente, né? Quando dá aqueles gritinhos, vai, pode ir, depois me acerto com o senhor. Ah, meu Deus. Vamos, vamos, gente. Rápido break. Daqui a pouquinho eu tô de volta com a finaleira de hoje.
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2: 3 horas e 47.

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7: 21 de setembro.

0: em que é celebrado o Dia do Radialista, pois no dia 21 de setembro comemora-se a criação da lei que fixava o salário base para esses profissionais em 1943, durante o governo de Getúlio Vargas. No entanto, a lei número 11.327, de 27 de julho de 2006, instituiu a nova data comemorativa no Brasil, 7 de novembro, uma homenagem ao compositor, músico e radialista Ari Barroso, que nasceu em 7 de novembro de 1903. Não importa a data, o que importa é comemorar o Dia do Radialista.
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2: Última de hoje, segunda-feira, começando com Ana Castela, o nosso quadro.

0: Quem gostou faz barulho aí, churrasco fora.
1: Fernando Sorocaba, muito obrigado.
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última de hoje foi com Diego e Vitor Hugo, A Culpa é do Meu Grau. Beijo bem grande pra você, agradecimentos à equipe do Saúde com Beleza. E amanhã você acompanha por aqui, nessa emissora, mais uma

Opa, estamos chegando com a Agenda do Rádio hoje, 14 de setembro. Hoje é dia da cruz e também é dia do frevo, o frevo pernambucano. Aniversário de tu dia. Apagam as velinhas deste 14 de setembro.

Além de Fernanda Vasconcelos, modelo e atriz brasileira. Tem também Silas Malafaia, pastor pentecostal brasileiro. A Amy Winehouse, se estivesse viva hoje, ela estaria fazendo idade nova. Ela faleceu em 2011. Hoje também quem tá de parabéns é a Giovanna Elbenk, atriz e modelo brasileira. Ela é casada com Bruno Galhaço. Em 1844, que o governo brasileiro reconhecia a independência do Paraguai. Em 1915, iniciava a Primeira Guerra Mundial. Alemanha, Áustria, Hungria, Turquia e Bulgária faziam uma aliança com uma cláusula secreta que concedia à Bulgária a parte grega e sérvia da Macedônia sem participar da guerra. Ainda nos fatos históricos, a gente lembra que em 2019 aconteciam ataques de drones a duas grandes instalações petrolíferas na Arábia Saudita, que obrigavam o país a cortar mais da metade de sua produção de petróleo. Foi no ano de 2009 que o ator e cantor Patrick Swayze morria. Ele fez bastante sucesso no filme Ghost, Do Outro Lado da Vida. Amanhã tem mais Agenda do Rádio pra você. Um grande abraço e até lá!

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1: Hora certa, hora certa.
2: 4:30.
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0: vírus. Banhos curandeiros.
1: Eu gosto muito desse quadro, porque a gente tem que prestar atenção, não pode ser.
0: Posso falar assim? Ô, Tisma.
1: A história tá muito interessante, porque a gente fica.
2: Tu, não cala.
0: Eu posso ser chato.
3: Chato?
0: Posso.
1: Você já é chato.
0: Cala a boca, Tisma. Eu vou fazer os ouvintes ficar com raiva de você.
3: Nossa! Que medo.
0: Fica quieto, fica quieto.
3: Chantagista.
0: Eu não vou contar mais a história.
2: Conta sim.
3: Vai lá, conta.
0: Uma mulher.
2: Ninguém vai te interromper mais.
3: É.
0: Ai, eu tô ficando triste.
3: Vai.
0: Uma mulher entra no consultório.
3: Todo mundo quieto, hein, gente?
0: É. E o médico pergunta.
2: Ninguém fala nada.
1: Os ouvintes não vão gostar de vocês também.
0: Não vou contar, não.
3: Vai.
0: Uma mulher entra no consultório e o médico pergunta: então, mulher, como estão os banhos que eu lhe receitei? A mulher fala: doutor, eu estou me sentindo com o corpo todo grudento. Aí o rapaz: ué, como assim grudento? Perguntou o médico, né? Como assim? A mulher fala: doutor, eu acho que o problema foi o açúcar. Oxi, que açúcar, mulher? Sabe o que ela falou? Ué, doutor, você falou assim, pra eu tomar banho com água doce, não foi? Aí vocês perguntam quem é.
1: Eu não vou perguntar, não, que eu não posso intrometer, senão os ouvintes não vão gostar de mim.
0: Caramba, vocês são chatos.
3: Não, quando a gente intromete, ele fica bravo.
2: Quando a gente não fala, ele fica bravo.

0: 4:47.
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0: mais marcante na vida de uma pessoa. Imagine quando essa pessoa nasce de novo.
1: E aí, doutor?
2: O transplante foi um sucesso.
0: 2 os olhos. A vida continua.
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0: 5:06.
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3: Oba! E aí, pessoal, tudo bem? Maravilha! Começando mais uma edição do nosso Nação Forrozeira. Pois é, pois é, pois é. Pra hoje, segunda-feira, 14 de setembro de 2026. Sou Aeronildo Tex e agora tem o nosso Nação Forrozeira. Então, pra

0: já já estamos de volta, fica aí.
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0: democracia.
1: Você sabia?
2: O estágio é uma das principais etapas da formação de um estudante para o mercado de trabalho. Entretanto, o desvio de função do estagiário pode caracterizar vínculo de emprego. Isso pode acontecer se o estudante desenvolver atividades incompatíveis com sua área profissional ou que não estejam de acordo com o termo de estágio.
3: O Dia do Cliente é comemorado no dia 15 de setembro no Brasil. A data homenageia os clientes com o objetivo de estreitar as relações entre o comércio e o consumidor. Além de agradecer o cliente, muitas empresas, nessa data, realizam grandes promoções com descontos especiais e também distribuem brindes. Segundo relatos, o Dia do Cliente foi comemorado pela primeira vez em 2003, no estado do Rio Grande do Sul. A criação foi de um especialista em marketing e recursos humanos.
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5: Oi, estamos de volta, nós continuamos com o nosso Nação Forrozeira. Todo mundo ligadão aí, curtindo a nossa Nação Forrozeira em casa, aí no trabalho, aí nos seus afazeres, aí no seu, nas suas tarefas, né? Então seja sempre bem-vindo, tá, pessoal? O nosso Nação Forrozeira que não para, a gente continua sempre com tudo. E pra você que tá ligadão aí, curtindo nosso programa, seja sempre bem-vindo, sempre bem-vindo ao nosso programa Nação Forrozeira. Quer ouvir música? 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

0: inverno é a estação mais fria, mas também é calmaria. São raras as tempestades nessa estação. É tempo de se jogar aos prazeres da época sem culpa. Curtir mais a sua casa, se permitir uma preguicinha gostosa ou até aquele chocolate quente tão acolhedor. Inverno é para apreciar, até mesmo vento gelado no rosto. É para valorizar o aconchego e recanto do lar. É para degustar mais do que chás e cafés quentes, mas também a vida, que continua bela até nas temperaturas mais baixas. Que o inverno deste ano lhe traga ótimas sensações. Uma mensagem da
1: e a hora certa. 5 horas. E 37 minutos.

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mandar parabéns, tá? Pra você que faz aniversário hoje, desejar aí um feliz aniversário, saúde, paz e muitas felicidades. Que Deus abençoe sua vida, meu irmão, minha irmã. Parabéns! E a gente, bom

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Cristina, Catolé do Rocha, Engazeira, Batalha, Tacunhaém, Carolina, a turma de Acrelândia, Vila Nova dos Martírios, presidente da Incrido Neves, Bonito, Parnamirim, a turma também de Marechal Teodoro, Capitão Enés, Porto Walter, União de Minas, Açailândia, boa, a turma também de Carandaí, Bom Jesus da Lapa, Itati, alô meu querido amigo, Graninha Messes, Recife, Anajá, a turma de Junqueiro, Canhotinho, Brejo da Madre de Deus, toma aí, ó, turma de Pernambuco, Paraíba, turma do Piauí, a turma do Maranhão, do Acre, a turma também da Bahia, Rio Grande do Norte, Alagoas, a turma que tá sempre ligada curtindo os programas lá do Goiás, turma do Goiás é Goivelândia, Goivelândia, um abraço pra vocês, também Campo Maior, um abraço, terra da carne de sol. Chama!

0: Humanidade pela Unesco. Valeu então, parabéns a todos vocês que gostam de um frevo. Valeu, um abraço, um beijo, a gente se vê por aí, tchau, tchau.
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2: Seis horas e 8 minutos.

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4: 8:11.
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6: Muito bem, a partir de agora está no ar o Jornal Rádio News. Informação em primeiro lugar. Brasil e o mundo passam aqui na sua rádio favorita. Sejam bem-vindos.
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7: Nova pesquisa Quest, divulgada nesta segunda-feira, aponta que Flávio Bolsonaro aparece numericamente à frente do presidente Luiz Inácio Lula da Silva pela primeira vez em um eventual segundo turno das eleições presidenciais deste ano. Flávio Bolsonaro tem 2 pontos percentuais de vantagem contra o presidente Lula em situação de empate técnico, o que não acontecia desde abril na série de pesquisas da Quest. Flávio tem 42% das intenções de voto contra 40% de Lula. Na pesquisa anterior, divulgada há uma semana, ambos estavam empatados numericamente com 41%. A pesquisa também mostrou que Lula mantém a liderança na simulação de primeiro turno, mas com uma vantagem menor. Ele continua com os 36% da pesquisa anterior, enquanto Flávio, que antes tinha 29%, agora está com 31%. Augusto Cury aparece com 7%, antes eram 8. Já os candidatos Renan Santos e Ronaldo Caiado pontuaram 4%. Romeu Zema aparece com 1%. Votos brancos, nulos e aqueles que dizem que não vão votar somam 21% e indecisos 5%. O levantamento da pesquisa Quest foi contratado pelo Grupo Globo. Ouviu 2.004 pessoas de 16 anos ou mais em todo o Brasil entre os dias 10 e 13 de setembro. A margem de erro é de 2 pontos percentuais para mais ou para menos e o nível de confiança é de 95%. Produção e reportagem, Carolina Prazeres.
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8: A Polícia Federal realizou nesta segunda-feira a terceira fase da operação
4: Fundação Transparência, que investiga possíveis irregularidades na destinação de verbas de emendas parlamentares e tráfico de influência para decisões dos tribunais superiores. Os policiais cumpriram 4 mandados de busca e apreensão no Distrito Federal e em São Paulo. Um dos alvos é o deputado federal pelo PL de São Paulo, Cezinha de Madureira. De acordo com a PF, os investigados teriam negociado pagamento de valores expressivos condicionados ao resultado de processos em curso para influenciar em decisões judiciais. O canal de TV CNN Brasil apurou que a advogada Valéria Rodrigues Linhares também é alvo da operação. Ela é filiada ao PSD, partido antigo de Cezinha. Em 25 de agosto, ela teve a quantia de R$510 mil apreendida pela polícia em uma mala no aeroporto de Congonhas, em São Paulo. Na ocasião, a defesa de Valéria declarou não haver ilegalidade e que o valor apreendido teria sido todo declarado. A PF suspeita que esse montante seria parte do caso. São investigadas possíveis práticas de crimes de exploração de prestígio, tráfico de influência, corrupção passiva e lavagem de dinheiro. A operação ocorre em meio à crise no Supremo Tribunal Federal. Cezinha de Madureira é próximo do ministro André Mendonça. Em 2025, o parlamentar teria intermediado um encontro entre Mendonça e o ex-banqueiro Daniel Vorcaro, do Banco Master. A operação desta segunda foi autorizada pelo ministro Flávio Dino. Produção e reportagem, Breno Zonta.
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9: O domingo foi marcado por diversas movimentações no caso das investigações que envolvem o Banco Master. Já no final da tarde, o ministro do Supremo Tribunal Federal, STF, Cristiano Zanin, pediu que a Polícia Federal, PF, entregue a seu gabinete uma cópia de todo o conteúdo do celular do ex-banqueiro Daniel Vorcaro. O prazo estipulado por Zanin é até às 11 horas da noite de domingo. Horas antes, a PF havia informado ter plenas condições técnicas para produzir e enviar cópias idênticas dos dados do celular de Vorcaro a todos os gabinetes de ministros que solicitem o material. Essa medida da PF contrariou a afirmação do ministro André Mendonça, que havia dito não ser possível fazer a disponibilização do material. Ainda no domingo, o ministro Flávio Dino retirou todo o sigilo do material compartilhado pela Polícia Civil de São Paulo nas investigações sobre o financiamento do filme Dark Horse, cinebiografia fictícia sobre a vida do ex-presidente Jair Bolsonaro. Na decisão, Dino aponta para a hipótese de o deputado federal Mário Frias, do PL de São Paulo, ocupar o que chamou de papel central e de liderança em uma suposta arquitetura criminosa. A decisão de Dino cita repasses de Frias à produtora Go Up, responsável pela produção do filme. Frias usou suas redes sociais para negar qualquer prática ilegal em relação ao financiamento do filme.
10: Por que existe uma investigação quando o assunto é o patrocínio para um filme sobre a história da vida de Jair Bolsonaro?
11: Patrocínio privado por si só não é crime.
10: Para existir uma irregularidade, teria que haver alguma coisa a mais, né? Uma promessa de ato de ofício, algum benefício oferecido em troca daquele dinheiro. E onde é que isso acontece? Em lugar nenhum. Não aparece, não existe. Não há indicação de que Flávio Bolsonaro tenha oferecido qualquer ato de ofício a Daniel Vorcaro. Não há pedido de projeto de lei, por exemplo. Não há promessa de benefício.
9: Os documentos revelados por Dino ainda implicam a administração da Prefeitura de São Paulo, que contratou por R$157 milhões o Instituto Conhecer Brasil, ICB, que é presidido por Karina Ferreira da Gama, a mesma que assina a produção de Dark Horse. O contrato era para que fosse instalada uma rede pública de internet na cidade. O Instituto não tem experiência no setor de telecomunicações. O ICB, então, contratou a empresa Ultra IP para realizar o serviço. Contudo, a parceria não seguiu. Agora, a PF investiga se a verba do Wi-Fi público foi desviada para financiar o filme Dark Horse. Produção e reportagem, Eduardo Amaral.
12: Confira agora a agenda dos candidatos à presidência da República para esta segunda-feira, dia 14 de setembro. Clariana Barão, do DC, vai conceder entrevistas a emissoras de Cuiabá, no Mato Grosso. Edmilson Costa, do PCB, e escritor Augusto Cury, do Avante, não divulgaram a agenda para esta segunda-feira. Flávio Bolsonaro do PL em motocarreata e comício em Belém do Pará. Lula do PT, Pablo Marçal do PRTB e Renan Santos do Missão não divulgaram a agenda para esta segunda-feira. Ronaldo Caiado do PSD participa de sabatina em canal do YouTube Matias TV. O mesmo faz Romeu Zema do Novo, com participação de sabatina no canal do YouTube Matias TV. Rui Costa Pimenta do PCO faz reunião com a coordenação de campanha. Samara do UP faz panfletagem em Belo Horizonte e reunião com comunidades eclesiais de base na capital de Minas Gerais. Veterinário Wilson Grácia do Democrata concede entrevista ao vivo à Rádio Líder FM de Pernambuco. Com informações enviadas pelas assessorias de imprensa dos candidatos na cobertura das eleições 2026, Alan Barbosa.
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9: 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O italiano Kimi Antonelli venceu sua oitava corrida na carreira neste domingo e se consolidou como líder do Campeonato Mundial de Fórmula 1. O jovem piloto foi beneficiado pela decisão da McLaren de não parar Lando Norris durante o safety car. Com isso, o piloto da Mercedes herdou a posição e se sagrou como grande vencedor do GP da Espanha, disputado no circuito de Madrid, um novo palco da categoria no país da Península Ibérica. O erro da equipe McLaren custou o segundo lugar do pódio de Lando Norris, que acabou ficando com o piloto da Red Bull, Max Verstappen. Norris completou o pódio, chegando em terceiro lugar. Além da vitória, Antonelli também contou com os maus resultados dos principais concorrentes ao título. O colega de equipe, George Russell, terminou a corrida apenas na quinta posição. Já Lewis Hamilton, da Ferrari, abandonou a corrida. Com o resultado, Antonelli chegou a 292 pontos, abrindo 81 de vantagem para Russell, vice-líder na disputa ao título deste ano. Produção e reportagem, Eduardo Amaral.
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13: Depois do intervalo, tem mais Jornal Rádio News. Fique na sintonia.
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14: 6:21.
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14: 6:22.
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6: Estamos de volta e agora vamos falar de esporte aqui no Jornal Rádio News.
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0: Aquele abraço, torcida brasileira, sintonizada na ACES FM. Campeonato Brasileiro, 27ª rodada. Tivemos ontem, domingo, duas partidas fechando essa etapa do Campeonato Série A. O Mirassol empatou em 2-2 em casa contra a equipe do Vitória da Bahia. O Mirassol perdia por 2-0, foi lá buscar a reação e reagiu. Por pouco não chegava a uma vitória. Mas esse 2-2 garantiu o Mirassol fora da zona de rebaixamento, que foi a 29 pontos. E a partir de 28, ele estaria correndo o risco de se enquadrar nessa zona de rebaixamento. No Maracanã, o Flamengo fez 2-1 em cima do time do Corinthians. Lembrando que o Corinthians veio para este jogo, para essa partida, com o time reservas, para poupar os seus jogadores titulares, tendo em vista que no meio da semana tem um jogo decisivo pela Libertadores contra o Estudiantes de La Plata. Flamengo 2-1, o Lucas Paquetá abriu o marcador aos 48 minutos e o Bruno Henrique aos 89 fez o gol da vitória, porque o Flamengo facilitou as coisas no segundo tempo e o Guinegão tinha empatado para o Corinthians aos 78 minutos. Olha só, o Flamengo correu o risco de colocar a sua liderança em jogo, porque o time se acomodou no segundo tempo, não jogou aquele futebol que o torcedor sabe que ele pode jogar, e o Bruno Henrique salvou a lavoura aos 89 minutos, fazendo 2-1 para o Flamengo. Flamengo, e um jogo em que o Flamengo teve tudo para fazer uma vitória fácil, mas ele próprio tropeçou nos seus próprios erros. Agora, amanhã, já teremos a Copa Libertadores da América e teremos Sul-Americana. Pela Sul-Americana, em São Januário, o Vasco enfrenta o Santa Fé. Jogo de ida, 0-0, o Vasco, com qualquer vitória, por qualquer placar, garante a sua passagem para a semifinal da Sul-Americana. E pela Libertadores, nós teremos nesta terça o Fluminense. O Fluminense terá que ir à Argentina enfrentar a Platense. No jogo de ida, o Fluminense no Maracanã venceu por 2-0, vai pegar uma pedreira, é o famoso pau com formiga, porque Platense vai pro bola pública, vai pro tudo ou nada. LDU de Quito enfrenta o Palmeiras na quarta-feira, jogo em Quito, jogo complicado, altitude, Palmeiras que se cuide, porque no primeiro jogo venceu por um magro 1-0 em São Paulo e vai pegar aí um LDU colocando fogo pelas ventas, vindo para cima da equipe do Palmeiras. O Corinthians poupou seus jogadores no jogo contra o Flamengo, porque entra em campo nesta quarta-feira pela Libertadores contra a equipe do Estudiantes. Havia um temor da equipe do Corinthians, da direção técnica do Corinthians, quanto ao desgaste físico do seu time e que poderia comprometer a classificação na Libertadores. E o Flamengo na quinta-feira pegando o Independiente Del Valle, jogo de o Flamengo foi lá e na altitude venceu por 2-0. Portanto, o Flamengo tranquilo. O Flamengo vai pegar o Del Valle, podendo perder até por um gol de diferença, mas claro, muito favorito, é superior, joga em casa e é evidentemente que o time do Flamengo tem tudo para sacramentar a sua classificação para a próxima fase de forma tranquila. Essa pelo menos a nossa opinião nessa segunda-feira. Tchau, tchau, amigos.
1: O português Luiz Castro não resistiu a uma nova derrota no Campeonato Brasileiro e foi demitido neste domingo do comando do Grêmio. A demissão aconteceu após o time gaúcho perder de virada no sábado para o Vasco. A partida foi disputada na Arena do Grêmio e terminou 2-1 para os cariocas e tornou insustentável a permanência de Castro na equipe. Com a derrota, o Grêmio seguiu com 28 pontos na competição e fechou a rodada na 15ª posição. O nome mais cotado para assumir o comando da equipe é de Renato Gaúcho, ídolo gremista. Antes de definir o novo treinador, o time será comandado por outro ídolo do clube, Luiz Felipe Scolari, o Felipão, que será o responsável por comandar a equipe nesta quarta-feira, quando o time vai ao Rio de Janeiro para enfrentar o Botafogo. Castro foi anunciado no final do ano passado e comandou o Grêmio em 50 partidas. Sob o comando do português, o tricolor foi campeão gaúcho e eliminou o Inter nas quartas de final da Copa do Brasil. Mesmo assim, os maus resultados e o fraco desempenho no Campeonato Brasileiro levaram à demissão do treinador. Produção e reportagem, Eduardo Amaral.
2: oferecer preços mais atrativos no dia do cliente, o pequeno negócio precisa começar a negociação antes mesmo de o consumidor chegar à loja. As condições acertadas com os fornecedores podem influenciar diretamente o preço, a disponibilidade dos produtos e até o cumprimento dos prazos de entrega. Por isso, negociar antecipadamente pode abrir espaço para promoções mais competitivas sem concentrar todo o esforço apenas na redução da margem do comerciante. O gerente de atendimento e relacionamento com o cliente do Sebrae Nacional, Enio Pinto, destaca que uma boa venda começa pelas condições de compra.
3: Lembro sempre,

0: só vende bem quem compra bem. Então é fundamental uma negociação prévia com o seu fornecedor para você comprar nas melhores condições para poder repassar essas boas condições para o seu cliente.
1: Além do preço, prazo, disponibilidade e qualidade dos produtos também entram nessa negociação. O fornecedor precisa estar preparado para acompanhar o aumento da demanda sem comprometer a experiência de quem compra. Enio Pinto reforça que essa parceria interfere diretamente no resultado final para o consumidor.
0: Tem que ficar claro para o seu fornecedor que ele é parte dessa cadeia e ele agrega muito valor ao benefício e à experiência final do cliente.
1: A negociação feita para o dia do cliente também pode servir de experiência para outras datas de maior movimento no comércio. Saber quais fornecedores conseguem oferecer melhor condições e cumprir o que foi combinado ajuda o empreendedor a planejar as próximas campanhas com mais segurança. Produção e reportagem, Virgínia Alves.
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4: Microempreendedores inscritos no Cadastro Único que atuam no setor de turismo vão ter acesso a linhas de crédito do Fundo Geral de Turismo, o Fondetur. A modalidade oferece crédito de até R$21 mil para trabalhadores da cadeia turística, como guias, motoristas, ambulantes de alimentos e bebidas e artesãos. O crédito pode ser usado na compra de bens móveis e equipamentos de uso turístico, de utensílios, máquinas e ferramentas para a atividade, além da realização de pequenas obras de ampliação, reforma, modernização ou adequação de instalações. A linha de crédito é fruto de um acordo entre os Ministérios do Desenvolvimento e Assistência Social, Família e Combate à Fome, do Turismo e do Empreendedorismo, da microempresa e da empresa de pequeno porte. O crédito aos inscritos no CadÚnico conta com a cobertura de R$100 milhões do Fundo de Garantia de Operações, no âmbito do programa Acredita no Primeiro Passo. Reportagem, Érica Brás.
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5: Essas foram as últimas de hoje do jornal Rádio News. Voltaremos na próxima edição. Fique ligado.
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6: 6:30.
7: Segunda-feira, 14 de setembro de 2026. Esse é o Giro de Notícias. Eu sou Breno Zonta e você acompanha os destaques do momento. Os ministros Cristiano Zanin, Gilmar Mendes e Alexandre de Moraes já podem acessar todo o conteúdo do celular do ex-dono do Banco Master, Daniel Vorcaro. No último domingo, Zanin determinou que o diretor-geral da Polícia Federal, Andrei Rodrigues, compartilhasse uma cópia do material que antes estava apenas com o relator, ministro André Mendonça. Mendes e Moraes repetiram o pedido na sequência. Mais cedo no domingo, Mendonça tinha dito que o compartilhamento somente contribuiria para tumultuar o julgamento. Amanhã, terça-feira, o Supremo Tribunal Federal vai analisar o relatório da PF que encontrou mensagens trocadas entre Moraes e Vorcaro. O mercado financeiro comunicou que espera novo corte da taxa Selic para a reunião do Comitê de Política Monetária do Banco Central, o Copom, previsto para esta semana. A projeção do boletim Focus é de redução de 0,25%, levando a taxa básica de juros do Brasil para 13,75%. Passam a valer nesta segunda-feira as novas regras da Agência Nacional de Aviação Civil, a ANAC, para evitar comportamentos inadequados em voos comerciais. Para agressões verbais e ameaças a funcionários ou passageiros, fumar a bordo ou danificar equipamentos da aeronave será cobrada multa de R$17 mil. Já casos gravíssimos, como agressão física à tripulação, adulteração de equipamentos de segurança, atentado contra a dignidade sexual, transporte irregular de armas ou explosivos, tentativa de invasão da cabine de comando ou ações para assumir o controle da aeronave, serão punidas com suspensão do direito de voar por 6 a 12 meses, além da multa de R$17 mil e cancelamento do voo. Termina nesta segunda o prazo para eleitoras e eleitores com deficiência ou mobilidade reduzida e que não dispõem de meios próprios para chegar ao local de votação pedirem à Justiça Eleitoral transporte especial individual e gratuito para o primeiro turno das eleições de 2026. O benefício é garantido pelo programa Seu Voto Importa, criado pelo Tribunal Superior Eleitoral em fevereiro deste ano. O Giro de Notícias é uma produção da agência Rádio Web. Texto e apresentação, Breno Zonta.
6: Seis horas e 33 minutos.
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2: Está no ar mais uma edição do seu Jornal de Confiança. Com as informações mais quentes do dia. Trazendo tudo o que você precisa saber de maneira clara e direta. Eu sou Naldo Meirelles. E prepare-se para ficar por dentro do que acontece no Brasil e no mundo, com análises e reportagens especiais. A partir de agora no Repórter Brasil News. Sejam bem-vindos.
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9: Quase 920 mil brasileiros que vivem no exterior estão aptos a votar nas eleições 2026. O número representa um aumento de 32% em relação à eleição presidencial de 2022. E é quase três vezes maior que o registrado há 10 anos. Fora do Brasil, a votação é exclusiva para presidente e vice-presidente da República. Ao todo, serão instaladas sessões eleitorais em 186 cidades, principalmente nos Estados Unidos, Portugal, Japão e Reino Unido. E para garantir a participação desse eleitorado, a Justiça Eleitoral prepara uma estrutura especial. O presidente do Tribunal Superior Eleitoral, ministro Cássio Nunes Marques, fala da importância da participação de todos.
10: Vamos trabalhar diuturnamente para garantir que cada eleitora e cada eleitor possa, de voz própria, definir os rumos do país nos próximos 4 anos. Há poucos dias do início de uma nova eleição, é importante também recordar aquilo que verdadeiramente está em jogo. Está chegando o momento em que todas as instituições brasileiras se curvarão à soberania popular.
9: Portugal está entre os países com maior concentração de eleitores brasileiros. Em Lisboa, o cônsul-geral do Brasil, Alessandro Candeias, fala sobre a expectativa para a votação e a participação dos brasileiros que vivem no país.
11: Há toda uma rede de entidades portuguesas que estão colaborando com o Consulado do Brasil e com a Embaixada do Brasil para garantir o conforto, a fluidez e a segurança do eleitor.
9: A maior parte dos locais terá votação por meio da urna eletrônica. Em 28 cidades, porém, ainda será utilizado o sistema manual. O perfil do eleitorado brasileiro no exterior também chama atenção. 57% são mulheres e 43% homens. Quem estiver apenas viajando para fora do país no dia da eleição e não puder votar, deverá justificar a ausência pelo aplicativo e-título ou em locais que tenham urna eletrônica. Produção e reportagem, Gilmar Prete.
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12: Para o esporte do Brasil. O brasileiro Guilherme Smith conquistou a medalha de ouro no Grand Slam de judô de Budapeste, na Hungria, na categoria até 90 quilos. Na final, ele derrotou o sérvio Boris Rutovic. Para chegar à decisão, Smith venceu 4 adversários. Com o resultado, o Brasil encerrou a competição com 2 medalhas, o ouro de Smith e a prata de Kailane Cardoso, conquistada no sábado. Alisson dos Santos, o Pio, conquistou neste domingo o título mundial dos 400 metros com barreiras no Mundial de Atletismo Ultimate 2026 em Budapeste. Com 45 segundos e 98 centésimos, o brasileiro superou os principais rivais e confirmou o domínio na prova, mantendo-se invicto na temporada. Já a seleção brasileira feminina de vôlei garantiu vaga nos Jogos Olímpicos de Los Angeles 2028 ao conquistar o título do Sul-Americano no Maracanãzinho. Invicto, o Brasil venceu a Argentina por 3-0, com parciais de 26-24, 25-19 e 25-16. Produção e reportagem, Joyce Santos.
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13: A Advocacia Geral da União entrou com uma ação na Justiça Federal do Distrito Federal para suspender o funcionamento de 6 sites que comercializam diplomas e certificados educacionais falsos. A medida foi apresentada pela Procuradoria Nacional da União de Defesa da Democracia na última quinta-feira. Segundo a AGU, as páginas ofereciam documentos de cursos técnicos, graduação e pós-graduação, sem exigir a realização das aulas ou a conclusão da formação. Em muitos casos, os certificados falsos são anunciados como se fossem reconhecidos pelo Ministério da Educação. A investigação começou após alerta da consultoria jurídica do MEC, que identificou 10 páginas com esse tipo de oferta irregular. Depois de diligências realizadas junto a empresas de hospedagem e infraestrutura da internet, 6 sites continuam ativos. Na ação, a União pede que os domínios sejam bloqueados em todo o país com apoio da Anatel, a Agência Nacional de Telecomunicações, na comunicação da decisão às operadoras de internet. O pedido prevê também um mecanismo para que novos endereços eletrônicos usados para reproduzir o mesmo conteúdo possam ser bloqueados automaticamente. A AGU informou ainda que tentou resolver a questão de forma administrativa, entrando em contato com as empresas responsáveis pelos registros e hospedagem dos sites. No entanto, segundo o órgão, não houve garantia de que medidas eficazes seriam adotadas. Além do bloqueio definitivo das páginas, a ação solicita o cancelamento dos registros dos domínios, a interrupção dos serviços de hospedagem e a aplicação de multa diária em caso de descumprimento das determinações judiciais. De acordo com a AGU, a comercialização de diplomas sem a correspondente formação acadêmica fere a legislação educacional brasileira, pode caracterizar propaganda enganosa e desrespeita regras previstas no Marco Civil da Internet. O órgão destaca que a prática compromete a credibilidade do sistema de ensino e informou que o caso também foi comunicado à Polícia Federal. No Rio de Janeiro, Tatiana Alves.
14: O deputado Cezinha de Madureira, do PL de São Paulo, se valia da condição de parlamentar para passar a impressão de influência sobre ministros de tribunais superiores, Supremo Tribunal Federal, Superior Tribunal de Justiça e do Tribunal Superior Eleitoral. Segundo a Polícia Federal, havia uma atuação continuada de 3 pessoas com papéis complementares e definidos. Cezinha, que supostamente teria um contato pessoal e direto com os ministros, Valéria Linhares, que fazia o acompanhamento do assunto e cuidava dos honorários e da sessão de crédito, e Mariângela Fialec, conhecida como Tuca, advogada que formalizava as causas e elaborava os memoriais. Na decisão, Flávio Dino relata 2 casos específicos, um no valor de R$500.000 se tivesse uma decisão favorável em relação à anulação de uma ação contra a prefeita de Beberibe, no Ceará, Michele Cariello Rocha. E outra no valor de R$1.000.000, mas poderia chegar a R$2.000.000 em caso de sucesso, referente à soltura de Denis Macedo, que foi secretário de Educação de Belfort Roxo, no Rio, e preso em fevereiro do ano passado, numa operação que apurou desvios de recursos da educação. A Polícia Federal reforçou que magistrados não são investigados, ou seja, que não há elementos que indiquem a participação de integrantes do Poder Judiciário nos fatos apurados. Sobre os alvos, Cezinha de Madureira é pastor da Igreja Assembleia de Deus Madureira. Já foi coordenador da Frente Parlamentar Evangélica e foi vice-líder do governo Jair Bolsonaro na Câmara. Valéria Rodrigues, advogada, chegou a ser presa com R$510.000 em dinheiro vivo no aeroporto de Congonhas, em São Paulo, em agosto. Na decisão desta segunda, Dino ainda determinou o envio para o STF das investigações sobre essa apuração. Para a polícia, o transporte físico de dinheiro configura operação à margem do sistema financeiro. Por fim, Mariângela Fialec tinha um cargo na Câmara dos Deputados. É apontada como uma das responsáveis pelas indicações da Comissão de Integração e pela coordenação da destinação de emendas parlamentares. Em nota, a defesa de Cezinha de Madureira afirmou que o deputado está à disposição das autoridades e vai prestar os esclarecimentos necessários. Os advogados disseram confiar na justiça e sustentaram que, com acesso da defesa aos elementos da investigação e ao processo, ficará demonstrado que não houve irregularidades. A defesa também afirmou que medidas de tamanha repercussão devem ser conduzidas sem interferência de circunstâncias políticas ou eleitorais. Com reportagem de Priscila Mazenotti, em Brasília, Pedro Lacerda.
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4: Por enquanto, subiu para 17 o número de cidades que decretaram situação de emergência por causa das chuvas em Santa Catarina. Segundo a Defesa Civil Estadual, o último levantamento apontou 237 pessoas desabrigadas e 239 desalojadas no estado. As fortes chuvas causaram várias ocorrências: deslizamentos, granizo, destelhamentos, queda de pontes e interdição de vias. O decreto, ele é emitido e funciona como forma de facilitar a recuperação da cidade atingida. A solicitação pode acelerar, por exemplo, a compra e contratação para resolver problemas de infraestrutura causados pelo fenômeno de forma mais rápida. O município de Três Barras tem o maior número de pessoas afetadas e está com 117 desabrigados e 43 desalojados. Na cidade, as chuvas da semana passada elevaram o nível do rio Canoinhas e causaram enchentes na cidade. Em Joaçaba, um rio transbordou e arrastou carros. Em nota, a Defesa Civil de Santa Catarina afirmou que permanece em monitoramento e atuação conjunta com os municípios, acompanhando a evolução das condições meteorológicas e dos impactos registrados. Bianca Dominoni.
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15: No Sudeste, o sábado terá chuva em parte da região. Em São Paulo, são esperadas pancadas de chuva e trovoadas, principalmente no Oeste, Sul e Centro do estado. Na capital, os termômetros variam entre 16 e 22 graus. No Rio de Janeiro, as pancadas de chuva atingem boa parte do território fluminense. A capital terá mínima de 20 e máxima de 30 graus. Em Minas Gerais, o céu fica com muitas nuvens na maior parte do estado, enquanto a chuva se concentra no Sul e Sudeste mineiro. Em Belo Horizonte, a temperatura varia de 15 a 33 graus. No Espírito Santo, também há predomínio de muitas nuvens, com possibilidade de chuva isolada no sul do estado. Em Vitória, os termômetros ficam entre 20 e 32 graus. As informações são do Instituto Nacional de Meteorologia. Viviane Bessa, o tempo e a temperatura.
6: 6 horas e 46 minutos.

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5: Você ouve a RFI. Estes são os destaques dessa segunda-feira, 14 de setembro. A líder dos social-democratas da Suécia, Magdalena Andersson, declarou que está pronta para governar o país após as eleições legislativas de domingo. Com quase 95% das sessões eleitorais contabilizadas, a oposição social-democrata, liderada por Andersson, tem uma vantagem muito estreita sobre a coalizão de direita e extrema-direita que está no poder. O primeiro-ministro em fim de mandato, Ulf Kristersson, afirmou que a questão de saber quem vai liderar a Suécia nos próximos anos permanece em aberto, indicando que a formação de governo deve exigir longas negociações. Líderes da União Europeia se reúnem nesta segunda-feira em Rovaniemi, no norte da Finlândia, na cúpula do Ártico, para discutir como reforçar a presença do bloco na região. As tensões geopolíticas atingiram níveis elevados nos últimos meses sobre o território, após ameaças do presidente dos Estados Unidos, Donald Trump, de retomar à força a Groenlândia e com a presença da Rússia do outro lado da fronteira finlandesa. Nenhuma decisão formal será tomada durante a cúpula. No entanto, os líderes devem adotar uma declaração conjunta na segunda-feira. O governo francês apresenta nesta segunda-feira à União Europeia uma nova versão do projeto que restringe o acesso de menores de 15 anos às redes sociais. O texto anterior foi parcialmente derrubado pelo Conselho Constitucional em agosto por impor limitações consideradas excessivas à liberdade de expressão dos adolescentes. Para contornar os entraves jurídicos, a nova redação deixa de citar plataformas específicas e passa a focar em funcionalidades consideradas nocivas ou potencialmente viciantes para os jovens. Autoridades ucranianas informaram que um ataque russo contra um armazém de uma empresa agrícola no norte da Ucrânia deixou pelo menos 3 mortos e 7 feridos nessa segunda-feira. No domingo, um drone russo atingiu um trem que fazia a rota Kiev-Varsóvia, a 2 quilômetros da fronteira com a Polônia, sem deixar vítimas, segundo autoridades ucranianas e polonesas. Segundo a companhia ferroviária ucraniana, é muito provável que o ataque tivesse como alvo outro trem que transportava consultores de segurança e ex-líderes europeus, incluindo o ex-primeiro-ministro Boris Johnson. Uma pessoa morreu e outras 25 estão desaparecidas após o naufrágio de uma embarcação de migrantes na Grécia. Rádio França Internacional, em parceria com a agência Rádio Web de Paris, Ana Carolina Pérez.
3: 6:50.
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7: Hoje é o último dia para eleitores com deficiência ou mobilidade reduzida solicitarem o transporte especial individual para as eleições 2026. A informação é do TSE, o Tribunal Superior Eleitoral. A medida também contempla população de territórios indígenas, comunidades quilombolas e tradicionais. Segundo o TSE, o transporte especial é para eleitores que não tem meios próprios para comparecer ao local de votação. Quando necessário, o serviço pode garantir o deslocamento de ida e volta entre a residência e a zona eleitoral e incluir acompanhante indicado pelo eleitor. O pedido pode ser feito de forma presencial no cartório eleitoral ou por outro canal dos TRS, os Tribunais Regionais Eleitorais. Basta digitar TRE, tracinho, sigla do estado, por exemplo, SPRJBA.jus.br. O próprio eleitor ou curador, apoiador ou procurador dele pode fazer a solicitação mediante autodeclaração ou documentação que comprove a deficiência ou a dificuldade de locomoção. De acordo com o TSE, o transporte especial individual oferecido pela Justiça Eleitoral não substitui a obrigação do poder público de garantir transporte coletivo urbano e intermunicipal gratuito nos dias de votação. As eleições 2026 acontecem nos dias 4 e 25 de outubro, em primeiro e segundo turno, respectivamente. Em Brasília, Oussama El Ghauri.
8: Em cada 10 estudantes do mundo teve a educação interrompida por riscos climáticos em 2025. Isso significa que mais de 171 milhões de crianças e adolescentes não

0: tiveram aulas devido a tempestades, enchentes, ondas de calor, secas e incêndios. Os números fazem parte de um relatório do Unicef, Fundo das Nações Unidas para a Infância, que analisou informações de 106 países e territórios. No Brasil, foram pelo menos 745 mil estudantes sem acesso à educação. Nesse quantitativo, estão alunos do Rio Grande do Sul que ficaram sem aulas no início do ano passado devido a uma onda de calor, e crianças e jovens no Paraná impedidos de frequentar a escola por causa de um tornado em novembro. Danilo Moura, especialista em mudanças climáticas do Unicef no Brasil, destaca que a crise climática reproduz padrões de desigualdades.
1: Quando você olha para o mundo, os países mais pobres, que são os países menos responsáveis por causar a crise climática, eles são quem menos emitiu gases que causam efeito estufa, são os países que são mais impactados, né? Por uma combinação de geografia com vulnerabilidade. Assim, você tem muitos países pobres que estão justamente nas regiões em torno do Equador, onde os impactos da mudança do clima são mais extremos, e você obviamente está falando de países que já são mais pobres e que, portanto, têm menos recursos para se adaptar, para se proteger, para proteger suas populações.
0: Ele alerta para os impactos dos efeitos climáticos a longo prazo, especialmente nesses países onde estão 75% dos estudantes afetados.
1: Esses eventos climáticos extremos que afetam a educação têm um impacto cumulativo no longo prazo, né? Quer dizer, você está falando de gerações de crianças e adolescentes que, não tendo acesso à educação ou tendo um acesso prejudicado à educação, isso tem um impacto sobre aprendizagem, isso tem um impacto sobre desenvolvimento, isso tem um impacto sobre vínculo. A escola é um fator de proteção das crianças para além da aprendizagem, né? Assim, tem a ver com vínculo social, tem a ver com proteção contra a violência, tem a ver com segurança alimentar. Com frequência no mundo todo, as escolas são um fator que oferece garantia de alimentação para as crianças, como é o caso no Brasil, né, com a merenda escolar. A gente está falando de um desafio que ele reproduz muitas injustiças, porque são justamente os países e as comunidades mais vulneráveis que são impactados de forma desproporcional.
0: O relatório do Unicef sugere algumas recomendações a governos e parceiros da educação. Entre as ações estão o fortalecimento da resiliência climática dos sistemas educacionais, aumento do financiamento destinado à infraestrutura e resiliência educacional, capacitação de crianças e jovens e fortalecimento dos sistemas de dados sobre clima e educação. No Brasil, o Ministério da Educação tem atuado tanto na recuperação das aprendizagens quanto na prevenção e mitigação dos impactos causados por interrupções do calendário escolar, explica a secretária de Educação Básica do MEC, Kátia Cruz.
2: A resolução do Conselho Nacional de Educação estabelece diretrizes para garantir a continuidade das atividades educacionais em situações de crise, orientando as redes de ensino a adotarem medidas de prevenção, resposta e recuperação, como a reorganização do calendário escolar e, quando necessário, a realização de atividades pedagógicas não presenciais. Além disso, o MEC, por meio da nossa Secretaria de Educação Básica, estruturou o Pacto Nacional pela Recomposição das Aprendizagens, que vem apoiando estados e municípios na identificação e recuperação de defasagens de aprendizagem, inclusive aquelas decorrentes de interrupções provocadas por eventos climáticos.
0: Em relação à preparação para futuras emergências, a Secretaria de Educação Básica desenvolveu também o Guia de Ações Educacionais em Resposta a Emergências Climáticas, que oferece orientações para reduzir impactos sobre o funcionamento das escolas e sobre a aprendizagem dos estudantes. Com produção de Luciene Cruz, no Rio de Janeiro, Priscila Terezo.
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4: A Praça dos Três Poderes, em Brasília, não poderá receber manifestações durante o julgamento sobre a relação entre Daniel Vorcaro e o ministro Alexandre de Moraes no Supremo Tribunal Federal. De acordo com a Secretaria de Segurança Pública do Distrito Federal, um esquema especial de segurança vai ser feito na região central da capital nesta terça-feira. O objetivo é prevenir problemas, por isso o planejamento é feito em conjunto pelas Forças de Segurança de Brasília e do STF. O monitoramento vai ser reforçado pelo sistema de vídeo monitoramento com câmeras na esplanada dos ministérios e áreas próximas, além de drones, já a partir da noite desta segunda. A Secretaria informou que não há previsão de fechamento de vias, mas, caso ocorram concentrações ou situações que precisem de atenção específica, pontos de bloqueio e controle podem ser adotados pontualmente. O efetivo policial vai ser usado prioritariamente para reforçar o policiamento ostensivo. Com produção de Beatriz Evaristo, em Brasília, Gabriel Brum.
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5: Obrigado pela sua companhia e até a próxima edição.
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6: O treinador Helder Bruno está à frente do elenco do Barmansa há apenas uma semana. E hoje, às 14h45, o Barmansa tem uma partida importante em casa contra o 7 de setembro pela terceira rodada da Série B do Carioca. Helder Bruno falou com os amigos da CESA. Helder, depois dos dois empates nas primeiras rodadas, qual é a sua expectativa para essa sua estreia no comando da equipe?
7: A expectativa da estreia é muito grande, né? Um pouco ansioso para poder estar na beira do campo. Estreando e representando o Barra Mansa, mas também a gente sabe da importância que é esse jogo, né? A rodada não foi tão boa assim, né? Algumas equipes já conseguiram abrir uma vantagem, se distanciaram um pouco, então vai ser fundamental a gente vencer para poder encostar no pelotão de cima. Ainda mais uma equipe qualificada, que é a equipe do 7 de abril, uma equipe bem traiçoeira, tem um trabalho bem feito. Então a gente vai precisar ter muita atenção.
6: Nessa primeira semana de trabalho, o que que você conseguiu observar e corrigir na equipe?
7: Trabalhamos bastante essa semana, em cima de algumas correções. Barra Mansa tem dois gols na competição, que dois gols de bola parada, de pênalti, a gente não conseguiu ainda concluir um gol com a bola rolando. A gente fez bastante trabalho ali de ação ofensiva, finalizações, trabalho, movimentações de ataque, organizamos a saída de bola, fizemos um pouco também de um padrão de marcação para que a gente consiga também não sofrer gols. O jogo passado já foi um sinal positivo dessa evolução. A gente pretende não tomar gols também nesse jogo, porque a gente sabe, né, uma equipe que não toma gol, ela já está meio caminho para poder conseguir a vitória, né?
6: O torcedor pode esperar mudanças na escalação ou na forma de jogar do Barra Mansa para essa partida?
7: E vamos ter mudanças, sim. A gente teve uma baixa de última hora, o lateral esquerdo Jota recebeu uma proposta melhor e sabe.
8: Brasil. As notícias do governo federal que movimentaram o país no dia de hoje. Olá, boa noite.
9: Boa noite para você que nos acompanha em todo o país.
8: Segunda-feira, 14 de setembro de 2026.
9: Vamos aos destaques do dia.
8: Programa de renovação de frota inclui motoristas de transporte escolar e de carga.
9: Agora é lei, medida que já atende mototaxistas, taxistas e caminhoneiros. Graziele Bezerra.
10: O programa oferece financiamentos mais acessíveis de veículos utilizados em atividades remuneradas, como transportes de passageiros e entregas.
11: SUS começa a oferecer vacina Pneumo 20 para quem tem mais de 85 anos.
12: Imunizante amplia proteção contra bactérias, contra bactéria apontada como a causa mais comum de infecções respiratórias em todas as faixas etárias. Thaís Vitória.
13: Segundo o Ministério da Saúde, a estimativa é de que mais 2 milhões e 300 mil pessoas façam parte do público-alvo em todo o país.
14: Mais segurança na hora de voar.
15: Já estão valendo regras mais rigorosas contra passageiros indisciplinados. Gabriela Noronha.
16: As medidas vão da orientação à multa e, nos casos mais sérios, à suspensão de voar.
17: E na apresentação, Luciana Vasconcelos e Nazi Brum.
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19: Financiamento de carros e motos para quem usa esses veículos como instrumento de trabalho.
20: Uma lei sancionada hoje garante a continuidade de programa de renovação de frota e inclui também veículos de transporte escolar.
21: Com a sanção da lei, o Move Brasil terá continuidade e passa a se tornar uma política permanente. O programa oferece financiamentos mais acessíveis de veículos utilizados em atividades remuneradas, como transportes de passageiros e entregas. Agora, além de mototaxistas, taxistas e caminhoneiros, motoristas de transporte escolar também vão poder renovar suas frotas, com taxas de juros mais baixas. As regras para essa categoria ainda serão regulamentadas. O ministro da Secretaria-Geral da Presidência da República, Guilherme Boulos, comentou que o programa também permite a aquisição de carros elétricos.
22: O carro elétrico é um desejo dos taxistas, dos motoristas, porque, para além do ganho ambiental, o carro elétrico tem um custo operacional muito menor do que a gasolina ou a álcool. E o Move Brasil também priorizou carros elétricos ou híbridos para que pudessem ser utilizados por essas categorias que trabalham a partir

0: renda, aumente sua produtividade, o valor sobe, mas ele na partida começa menor para garantir que o trabalhador possa acessar.
1: Até agora, mais de 48 mil carros e 19 mil motos foram financiados pelo Move Brasil. Para aderir, os motoristas precisam estar cadastrados nas plataformas de transporte ou de entregas há pelo menos 6 meses e ter realizado ao menos 100 corridas nesse período. No caso dos taxistas, é preciso ainda estar com licenças e registros ativos e com regularidade fiscal. Mais informações pelo gov.br/Move Brasil. Reportagem Graziele Bezerra.
2: Segurança nos aeroportos e no ar. A Agência Nacional de Aviação Civil, a ANAC, começa a aplicar novas regras para passageiros que tenham comportamentos que comprometam a proteção ou a ordem durante viagens de avião.
3: A resolução número 800 busca estabelecer procedimentos mais claros para situações de indisciplina e reforçar a segurança durante o transporte aéreo.
2: Para nos ajudar a entender o que muda a bordo nos aeroportos, vamos conversar com a repórter Gabriela Noronha. Boa noite, Gabriela. Então, Gabriela, a resolução foi assinada hoje, foi em março, e começa a valer hoje. E o que é que muda na vida do passageiro e quem trabalha no aeroporto?
4: Olha, muitas mudanças agora com a resolução, viu, Luciana? Boa noite, Nazi, uma boa noite a todos que nos ouvem na Voz do Brasil. Então, vamos começar a explicar. Essa resolução número 800, ela busca estabelecer procedimentos mais claros para situações de indisciplina e reforçar a segurança durante o transporte aéreo. Para nos, além disso, essa resolução, ela vai listar uma série de comportamentos proibidos e também regulamenta o tratamento e providências necessárias a serem dispensadas ao passageiro, né? Essa medida entra em vigor a partir dessa segunda-feira e vale tanto para passageiros no interior das aeronaves em voos domésticos nacionais, quanto para conexões em voos internacionais, respeitando as legislações aplicáveis e as exceções previstas em lei. A grande novidade é que agora existe um critério muito claro dividindo as infrações por gravidade. O passageiro que arrumar confusão leve, ou seja, como ignorar os comissários ou usar o celular na hora errada, recebe aí advertências e multas menores. Já quem fumar a bordo, por exemplo, ou ameaçar funcionários, cometer agressões ou importunação sexual, entra na faixa de faltas graves e gravíssimas. E nesses casos, ele pode até ser banido de voar.
3: Agora, Gabriela, o que que a tripulação pode fazer no momento dessa confusão dentro do avião?
4: Nazi, a resolução dá total respaldo legal para que os comissários e o comandante ajam rapidamente. A companhia aérea pode agir para controlar a situação de indisciplina. E dependendo do que estiver acontecendo, a equipe pode orientar ou advertir o passageiro, realizar a contenção física temporária dessa pessoa indisciplinada, usando lacres ou algemas de contenção do próprio kit da aeronave, e também solicitar o apoio da Polícia Federal. O piloto também tem autoridade para realizar um pouso forçado no aeroporto mais próximo para expulsar o infrator. Dados divulgados pela ANAC mostram que o número de passageiros indisciplinados no Brasil aumentou quase 70% em um ano. De janeiro a setembro de 2026, já foram 800 casos. Destes, 154 foram gravíssimos. E olha, de acordo com o ministro de Portos e Aeroportos do Brasil, Tomé Franca, o objetivo da resolução aprovada em março deste ano é garantir a segurança e o bem-estar de todos os usuários e trabalhadores do transporte aéreo. Vamos ouvir.
5: Então, proteger quem viaja, a tripulação, proteger também quem trabalha em solo é o foco, né, dessa resolução, a proteção do passageiro. Então, e dos tripulantes, dos trabalhadores. Então, esse é o foco da resolução. A resolução não tem um foco de punir, a resolução tem um foco de proteger e trazer segurança para o transporte aéreo brasileiro.
2: Gabriela, como você disse mais cedo agora, em alguns casos o passageiro fica impedido de voar. Isso porque foi criada uma lista de banimento chamada no-fly list. Você pode explicar como ela vai funcionar aqui no Brasil?
4: Luciana, essa é uma das principais inovações aí da norma. A no-fly list é uma lista de restrição de voos. Então, os passageiros que cometerem infrações classificadas como gravíssimas poderão ser proibidos de voar em qualquer companhia aérea comercial do Brasil por um período aí que varia de 6 a 12 meses, vai depender da infração.

0: e os sistemas das empresas serão interligados para bloquear a compra de passagens, o check-in e o embarque aí do CPF penalizado.
1: Agora, Gabriela, existe algum direito de defesa desse passageiro que for incluído nessa lista?
0: Sim, a aplicação do banimento temporário de voar é feita inicialmente pela própria companhia aérea onde ocorreu o incidente. No entanto, a empresa é obrigada a notificar formalmente o passageiro, garantindo a ele o direito à ampla defesa e ao contraditório dentro de um processo administrativo regulamentar. O diretor-presidente da ANAC, Thiago Feinstein, explica que a empresa deve comunicar também a infração do passageiro à agência dentro de um prazo que varia conforme a gravidade, e as infrações gravíssimas, por exemplo, precisam ser informadas imediatamente. O diretor-presidente também destaca que a resolução prevê punições para as empresas que negarem essa defesa aí do passageiro. Vamos ouvir.
2: Se a companhia aérea não der o amplo direito de defesa para o passageiro, a companhia aérea também será punida pela ANAC. Haverá uma decisão de primeira instância, o passageiro pode recorrer, uma decisão de segunda instância, e a ANAC estará sempre monitorando todos esses passos e sempre também de ouvidos abertos para que os passageiros também possam nos procurar para dar segurança e amplo direito de defesa do passageiro.
3: Gabriela, em relação ao passageiro, quais são as penalidades previstas para quem passa do limite?
0: Agora vamos para a parte que pesa no bolso, né? E as multas administrativas começam aí em R$500 para infrações leves, mas podem chegar a R$17.500 em casos graves ou gravíssimos. E vale lembrar que esse valor, Luciana, é apenas a multa administrativa da ANAC. A companhia aérea ainda pode processar o passageiro na justiça comum para cobrar os custos de um pouso forçado, por exemplo. E o passageiro ainda pode responder criminalmente na Polícia Federal. E olha só, quem estiver interessado em saber mais detalhes sobre essas novas regras, a resolução está disponível na página da ABAR, no endereço pareceexagero.com.br.
1: Muito bom. Obrigado, Gabriela, pelas informações ao vivo aqui no estúdio da Voz do Brasil.
3: O setor cultural representa cerca de 3% do produto interno bruto brasileiro, índice que representa a riqueza do país.
1: E para dar voz a todos, artistas, produtores, agentes culturais, pesquisadores e outros integrantes da área podem participar da eleição do Conselho Nacional de Política Cultural.
3: Quem conversou com a Mariana Jungmann sobre o assunto foi a secretária de Articulação Federativa e Comitês de Cultura do Ministério da Cultura, Roberta Martins. Vamos ouvir.
4: Roberta Martins, bem-vinda à Voz do Brasil, um prazer ter a senhora conosco aqui.
5: Obrigada, adoro esse programa.
4: Vamos então falar do Conselho Nacional de Política Cultural, começar falando o que que é esse órgão, em que ele atua. A senhora pode dar exemplos práticos pra gente dessa atuação?
5: Todas as políticas sociais têm conselhos para acompanhar a política pública junto do poder executivo, do governo, como a gente fala. Então, um conselho, e no nosso caso, o Conselho Nacional de Política Cultural, o Conselho Nacional que acompanha as políticas nacionais que são construídas pelo governo federal, junto com essa representação da sociedade civil, que juntos criam, acompanham, fiscalizam e deliberam coisas importantes da vida da política pública de cultura do Brasil.
4: E para a gente ter essa participação da sociedade, a gente tem eleições, então inscrições estão abertas. Então, eu queria que a senhora falasse também pra gente quem é que pode participar das eleições para esse conselho, quem é que pode se inscrever tanto para ser conselheiro quanto para votar no conselho, porque isso também está aberto,
5: isso,
4: né?
5: Isso. Isso que é o mais legal. A gente conseguiu esse ano fazer um processo totalmente online. E além dele ser online, um processo simplificado. Para você ser eleitor, você se credencia para votar na área da sua atuação. Se você é do teatro, você se credencia para votar nos conselheiros do teatro. Para você votar na música, você se credencia no lugar, lá na nossa plataforma, que vai votar nos candidatos a conselheiros nacionais da música. Para isso, você, para ser eleitor, tem que comprovar um ano de atuação. Se você atua na área, no setor, você tem um portfólio, você tem um currículo, todo mundo tem um currículo.
4: Uhum. E aí você... Quem é do setor cultural, então, né? Sempre tem seu portfólio ali.
5: Maravilhosos, né? A produção cultural brasileira é tão intensa, então a gente tem muita gente para participar desse processo. A pessoa vai lá, comprova um ano para ser eleitor. E para ser eleito, tem que ter um pouco mais de bagagem. Então a gente está pedindo 3 anos de comprovação de atuação no setor. Esse processo tem sido super rico, porque a gente simplificou a forma das pessoas entrarem neste lugar que é pensar políticas públicas junto com o governo.
4: Muito bem. O processo eleitoral também, ele está garantindo aí diversidade, a representatividade no conselho, que é uma coisa muito importante, né? Quais são as regras, né, para essa diversidade? Por que que é tão importante garantir, assim, que não tenha um grupo muito homogêneo, vamos dizer assim?
5: Porque a sociedade brasileira é isso, essa diversidade maravilhosa. Então a gente pensou em alguns condicionantes. O primeiro deles é que a gente tivesse pessoas de todas as regiões, do norte, do sul, do leste, do oeste, ou seja, a gente precisa que as pessoas do Brasil inteiro estejam, não apenas das macro-regiões, mas pensar em chegar em representações dos interiores. Isso para nós é importante, então esse é o primeiro condicionante. E depois a gente pensou nos povos, os povos indígenas. A gente precisa valorizar a cultura indígena do Brasil, ela está ligada não apenas a relação com a natureza, mas com a produção cultural, com esse lugar que a gente tem tão especial. Então temos cotas para pessoas indígenas, nós também temos cotas para pessoas negras. Parte da fonte da beleza e da diversidade cultural brasileira reside na cultura negra, então é importante que a gente tenha pessoas que são ligadas a esses processos da produção da cultura negra também. E a gente está ousando em duas questões. Uma delas é que ter no mínimo uma pessoa de cada colegiado nacional, que eu já vou explicar o que é, com deficiência. Nós precisamos trazer as pessoas com deficiência para esse universo da participação política. Essas pessoas precisam ser vistas na sua integralidade. Isso é uma ousadia nossa, que vai exigir também aprendizado por parte do governo. E a segunda ousadia é ter paridade. A política precisa enxergar as mulheres como lá sentadinhas à mesa e orientando a política. Então, a paridade de mulheres no conselho, a gente está buscando e vai conquistar.
4: Agora, existe aí um edital, né, que já está disponível com todas as regras, e tem até um tutorial também para quem quiser participar como eleitor ou se candidatar, também entender melhor como fazer isso. Onde é que as pessoas podem acessar esses documentos?
5: Graças a Deus, a gente tem muitos recursos tecnológicos. A eleição é toda eletrônica. E a gente tem um portal incrível chamado Vota Cultura, onde tem recursos de acessibilidade para ampla e plena. Linguagem simplificada, a letrinha tá grande e a gente precisa que a pessoa esteja no GovBR, o que é um aprendizado também para o brasileiro. Todas as coisas agora oficiais, elas estão lá no GovBR, a gente precisa dominar. Então, entrou no GovBR, se inscreveu, mandou lá, fez o upload, que é subir a documentação, você já pode estar apto para votar ou para ser votado. E aí você escolhe, você pensa, tá na sua hora de contribuir com o povo brasileiro, ser conselheiro junto com a gente? Pensa nisso, gente, e vem somar com a gente também.
4: Então, só pra gente concluir, vamos dar o serviço, até quando vão as inscrições?
5: Molezinha, 22 de setembro, a gente tá com as inscrições até dia 22 de setembro. E anota aí, é no portal do Vota Cultura, votacultura.cultura.gov.br. votacultura.cultura.gov.br. É molezinha, vem com a gente participar, porque quanto mais a gente participa, mais a gente democratiza esse Brasil e é nos conselhos que a gente precisa fortalecer também para poder fazer valer a voz do povo.
4: Muito bem, nós conversamos com Roberta Martins, secretária de Articulação Federativa e Comitês de Cultura do Ministério da Cultura. Muito obrigada, Roberta.
5: Obrigada a vocês e vem com a gente. Vota Cultura no Conselho Nacional de Política Cultural.
1: É na despedida de uma pessoa que outras podem ser salvas.
3: A doação de órgãos no Brasil depende da autorização de familiares.
1: Por isso, este mês, Setembro Verde, é para lembrar sobre esse desejo. Converse com a sua família sobre a intenção de ser um doador.
6: No Brasil, cerca de 49 mil pessoas estão na fila aguardando a doação de um órgão para continuar vivendo. Dados do Ministério da Saúde apontam que cerca de 45 mil esperam por um rim. O publicitário Leandro Cavalcante fazia parte dessa fila. Ele esperou durante quase 2 anos fazendo hemodiálise para receber um rim e fala da gratidão de voltar a ter uma vida normal.
7: Tudo tem continuidade, então é pensar que aquele fim daquela vida, ela pode perpetuar ou continuar em outra vida.
6: Segundo o Ministério da Saúde, o Brasil tem o maior programa público de transplante de órgão do mundo. Quase 90% dos transplantes são feitos pelo Sistema Único de Saúde, o SUS. E um único doador falecido pode salvar mais de 8 vidas e também beneficiar outras pessoas com a doação de tecidos. O nefrologista Giuseppe Gatto fala sobre quem pode ser um doador.
7: Nós temos 2 tipos de doação, nós temos doador vivo e o doador falecido. O doador vivo, que é a família até 4º grau, seja avô, tio, primo, ou primo de 1º grau, né? Irmão, pai, e nós temos o doador falecido. O nosso doador falecido é aquele que teve uma morte muito específica, que é a morte encefálica, aonde o cérebro morreu, ele não funciona mais, mas todos os outros órgãos estão funcionando.
6: Leandro Cavalcante fala de um presente recebido de alguém que ele não conheceu.
7: Seja doador, a única coisa que você deixa por aqui são as coisas boas que você fez e a intensidade que você deixou as coisas para as outras pessoas.
6: No Brasil, a manifestação da vontade de doar em vida é importante, mas autorização para doação após a morte depende da família. Por isso, conversar com familiares é fundamental, como alerta o nefrologista Giuseppe Gatto.
7: A nossa legislação, ela define que quem escolhe se você vai doar ou não é a sua família, não é você. Então é muito importante que a gente manifeste à nossa família o interesse de ser doador.
6: O Dia Nacional de Doação de Órgãos, celebrado em 27 de setembro, foi criado para conscientizar a população sobre a importância de conversar com a família sobre a vontade de ser doador. Reportagem Cleide Lopes.
3: No Brasil, a cada grupo de 100 mil idosos acima de 80 anos, quase 3 mil foram internados por pneumonia só no ano passado, de acordo com dados do Ministério da Saúde.
1: Agora, idosos com 85 anos ou mais contam com uma nova proteção pelo SUS.
3: É a vacina Pneumo20, que já está disponível nos postos de saúde de todo o país.
1: O imunizante reduz risco de internações e de quadros graves nas idades mais avançadas, quando as infecções respiratórias costumam ser mais agressivas.
8: Nova vacina para idosos está disponível no Sistema Único de Saúde para pessoas com 85 anos ou mais. A vacina pneumocócica 20 valente conjugada, conhecida como Pneumo 20, protege contra a doença e formas graves, como pneumonia e meningite. Segundo o Ministério da Saúde, a estimativa é de que mais de 2 milhões e 300 mil pessoas façam parte do público-alvo em todo o país. A distribuição das doses começou neste mês de setembro. O envio das próximas doses vai considerar critérios como o número de pessoas que podem ser vacinadas, a média mensal de aplicações e os estoques disponíveis. Para receber o imunizante, é necessário apresentar documento que comprove a idade, sem necessidade de prescrição médica. A indicação da Pneumo 20 varia de acordo com o histórico de vacinação contra a doença. Para mais informações, acesse gov.br/saúde. Thaísa Vitória para a Voz do Brasil.
3: E essa agora vai para quem gosta de ler.
1: A plataforma Mac Livros mantém um acervo digital 100% gratuito, que reúne mais de 25 mil títulos organizados em 26 categorias temáticas.
3: A divisão permite explorar acervos específicos, como clássicos, juvenis, biografias e poesia.
9: Clássicos da literatura, best-sellers e lançamentos do mercado editorial. A Biblioteca Digital do Brasil, conhecida como Mac Livros, reúne um catálogo variado com mais de 25 mil títulos gratuitos. E a organização do acervo é feita para agradar diferentes perfis de leitores, como explica a diretora de apoio à gestão educacional da Secretaria de Educação Básica do MEC, Anita Stefani.
10: O Mac Livros tem mais de 25 categorias, então atende uma diversidade enorme de gostos. Você pode ter biografias, aventura, clássicos, obras infanto-juvenil, poesia, contos, enfim, tudo que você precisar tá no Mac Livros.
9: Somando mais de 450 mil horas de leitura, o que equivale a 51 anos, a plataforma registra forte engajamento. Entre os destaques dos mais procurados está Torto Arado, de Itamar Vieira Júnior. A diretora Anita Stefani faz uma sugestão de leitura.
10: Olha, eu acho que o que eu mais gostei de ler foi o Vegetariana, que tá super em voga, né? Porque ganhou inclusive prêmios e tal, e ele tá disponível no Mac Livros, mas é também interessante ver e um tipo de literatura que eu não conhecia tanto, que é a literatura de quadrinhos, e que tem alguns exemplares disponíveis e que é interessante ler pelo Mac Livros.
9: Para saber como usar e outros detalhes sobre o Mac Livros, acesse agora mesmo gov.br/mac. Reportagem Gilberto Evangelista.

0: noite, até amanhã.
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3: STF vai decidir se crise humanitária pode dispensar visto para reunião familiar no Brasil.
4: Para o STJ, famílias acolhedoras mantêm guarda provisória de crianças mesmo após saírem do programa.
3: Governo federal vai apurar falhas da Uber e da 99 no atendimento a idosos e pessoas com deficiência.
4: Boa noite, eu sou o Arthur Filho.
3: E eu sou Walter Lima.
4: Supremo Tribunal Federal vai decidir se situações de crise humanitária podem justificar a dispensa de visto para permitir a reunião familiar de estrangeiros no Brasil.
3: O julgamento, ainda sem data definida, vai orientar os limites da atuação do Poder Judiciário em situações nas quais exigências migratórias entram em conflito com direitos fundamentais, especialmente o direito à convivência familiar em contextos de crise humanitária. Fernanda Porto.
5: O caso envolve um cidadão do Haiti que vive no Brasil e pediu autorização para que a esposa e a filha pudessem entrar no país sem a apresentação do visto. O pedido foi negado pelo Tribunal Regional Federal da 4ª Região. No recurso apresentado ao Supremo, o Ministério Público Federal argumentou que o direito à reunião familiar deve ser preservado, especialmente quando dificuldades administrativas impedem, na prática, que o estrangeiro consiga solicitar o visto. Em sessão plenária virtual, o STF reconheceu por unanimidade a repercussão geral da questão. Isso significa que a decisão será tomada no julgamento do mérito, que deverá orientar casos semelhantes em todo o país.
4: Famílias acolhedoras que saíram do programa público de acolhimento podem continuar com guarda provisória de crianças.
3: Essa decisão é do STJ ao manter crianças com três famílias acolhedoras na cidade mineira de Itapeva. Fátima Uchoa.
6: Os ministros consideraram os vínculos socioafetivos ao longo de mais de 2 anos de convivência entre as crianças e as famílias acolhedoras. Segundo a relatora no STJ, ministra Nancy Andrighi, as medidas de proteção previstas no Estatuto da Criança e do Adolescente e no Sistema Nacional de Adoção e Acolhimento visam a atender o superior interesse da criança e do adolescente. E o juiz não pode basear a transferência para abrigos públicos sem haver riscos para as crianças. A guarda provisória com as famílias acolhedoras vale até o julgamento da ação que pode retirar o poder familiar dos pais biológicos.
4: Começou hoje a Semana Nacional da Execução Trabalhista.
3: Durante 5 dias, os tribunais regionais do trabalho vão concentrar esforços para garantir o pagamento de direitos reconhecidos pela justiça. Repórter Nídia Rios.
7: Já pensou ganhar uma ação trabalhista e não receber o valor devido? É justamente para evitar situações como essa que a Justiça do Trabalho promove todos os anos a Semana Nacional da Execução Trabalhista. A 16ª edição da campanha será realizada entre os dias 14 e 18 deste mês, em todos os 24 tribunais regionais do trabalho do país. Quem tem uma ação trabalhista nessa fase pode procurar a vara do trabalho da sua região ou entrar em contato com um advogado.

0: delegado que acompanha o caso.
1: Governo vai apurar falhas da Uber e da 99 no atendimento a idosos e pessoas com deficiência.
2: A medida atende a uma recomendação feita pelo Ministério Público Federal. Vanessa Pereira.
3: A Secretaria Nacional do Consumidor, a Senacom, acatou a recomendação e vai apurar casos de cancelamento de viagens motivados pela idade avançada do passageiro ou pela presença de equipamentos assistivos, como cadeira de rodas, bengalas, muletas e cães-guia. A secretaria, que integra o Ministério da Justiça e Segurança Pública, já notificou as empresas Uber e 99 para que esclareçam quais medidas adotam quando há recusa de transporte nesses casos. A recomendação do MPF também foi encaminhada às duas empresas, que ainda não informaram quais providências pretendem tomar.
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1: A você, uma boa noite.
2: E até amanhã.

0: Machado.
1: Eu sou Paula Groba.
2: E eu sou Humberto Pinheiro.
1: E estes são os destaques de hoje do Jornal do Senado, que começa agora.
2: Projeto de Lei Orçamentária 2027 chega ao Congresso com reajustes travados pelo arcabouço fiscal e regra de ouro.
1: Regulação das redes sociais divide especialistas em audiência no Senado.
2: Um terço dos alunos do ensino médio já apostou em bets, segundo pesquisa.
1: Boa noite.
2: Boa noite.
1: As bets já fazem parte da rotina de muitos jovens brasileiros. Uma pesquisa da Frente Parlamentar Mista da Educação revelou que um terço dos estudantes do ensino médio já apostou em jogos online.
2: Diante desse cenário, um projeto do Senado quer diminuir o apelo das apostas e reforçar a proteção de quem está mais vulnerável a esse tipo de jogo. Repórter Raíssa Abreu.
3: Uma pesquisa da Frente Parlamentar Mista da Educação, em parceria com o Instituto Equidade.info, mostrou que 9,5% dos estudantes brasileiros de 11 anos já fizeram apostas online. A proporção aumenta com a idade e entre os alunos do ensino médio, um a cada três estudantes já teve experiência com bets. Foram ouvidos entre agosto e setembro 1.912 estudantes de 191 escolas públicas e privadas no país. Para diminuir o apelo das plataformas de apostas online proibidas para menores de 18 anos, especialmente junto aos grupos mais vulneráveis, a Comissão de Ciência e Tecnologia do Senado acaba de dar parecer favorável a um projeto que amplia as restrições à publicidade e ao patrocínio das bets. A proposta foi apresentada pela senadora Damaris Alves, do Republicanos do Distrito Federal, e por outros seis senadores que fazem parte da Frente Parlamentar Mista da Saúde Mental.
4: É um projeto construído a várias mãos. Eu só tenho a honra de ser a primeira signatária, mas foi construído com especialista, com a participação de parlamentares, Câmara e Senado, um corpo técnico extraordinário, e a gente está preocupado realmente com essa questão da saúde mental por causa do vício nos jogos de apostas.
3: O objetivo do projeto é limitar o que chama de publicidade predatória, aquela focada no sofrimento humano. Para isso, propõe restringir a propaganda de bets em rádios, TVs, uniformes esportivos, redes sociais, eventos culturais, plataformas de streaming e campanhas com influenciadores digitais. De acordo com informações do Ministério da Saúde, os atendimentos na rede pública relacionados a jogos e apostas cresceram 140% entre 2018 e 2025. Em julho, diante do aumento dos casos de endividamento e até de suicídio associados aos jogos, o Ministério da Fazenda determinou que a publicidade das apostas viesse acompanhada de advertência sobre os riscos envolvidos, a exemplo do que acontece com a propaganda de cigarros e bebidas. A proposta deve ser votada no plenário.
1: O projeto de lei orçamentária de 2027, que chegou ao Congresso, prevê o preenchimento de mais de 48 mil cargos vagos e a criação de 4.704 novas vagas no setor público federal.
2: Mas o ritmo dessas nomeações e a realização de novos concursos terão que respeitar as travas do arcabouço fiscal, que limitam o crescimento real das despesas com pessoal a, no máximo, 0,6% ao ano. Os detalhes na reportagem de Douglas Castilho.
5: A proposta orçamentária atual reserva ao todo 3,84 bilhões para a criação e o preenchimento de cargos públicos em 2027. No entanto, pelas regras fiscais em vigor, chamadas de arcabouço fiscal, o crescimento real do gasto com servidores de cada poder não pode passar de 0,6% acima da inflação ao ano, quando as contas estiverem no vermelho. Além desse mecanismo, o consultor de orçamento do Senado Federal, Sérgio Machado, explicou que a autorização não gera obrigação de contratar.
6: É uma autorização legislativa e orçamentária para realização de
0: determinadas despesas com o pessoal. Ele não se confunde com dotação orçamentária e muito menos apresenta uma despesa de execução obrigatória.
5: O projeto de orçamento já prevê gastos acima do permitido em quase 53 bilhões de reais com despesas de salários e aposentadorias. Isso exigiria a aprovação de um projeto de lei de crédito suplementar para cumprir outro limite fiscal, a chamada regra de ouro, norma constitucional que impede a dívida do Estado para pagar esse tipo de gasto.
1: O país já tem pelo menos 36 casos de sarampo confirmados, com maior concentração em São Paulo. No Amazonas, parte dos casos tem origem no Peru, que enfrenta um surto da doença.
2: No Senado, a preocupação com o desenvolvimento de vacinas de importância estratégica para o país levou à criação de uma subcomissão. As informações com o repórter Pedro Pincer.
6: Depois de 36 semanas avaliadas, São Paulo totalizou 32 ocorrências, sendo duas infecções novas na semana mais recente. Simultaneamente, o Amazonas confirmou 3 casos importados do Peru na cidade de Tabatinga. O quadro acende um alerta para a vigilância epidemiológica, especialmente em áreas de fronteira, em meio a surtos da doença em outros países das Américas. Mas desde 2024, o Brasil é considerado pela Organização Pan-Americana de Saúde um território livre de sarampo, como ressaltou o senador Marcelo Castro, do MDB do Piauí, ex-ministro da Saúde.
7: Enquanto notamos aumento alarmante de casos de sarampo em outras partes do mundo, no Brasil, reforçamos a vigilância e promovemos ampla cobertura vacinal, visando prevenir surtos e garantir a proteção para todos. Infelizmente, não podemos deixar de mencionar o período sombrio que vivemos recentemente, quando o negacionismo em relação às vacinas permitiu que doenças antes eliminadas, como o sarampo, voltassem a ser um problema.
6: A Comissão de Ciência e Tecnologia aprovou em agosto a criação de uma subcomissão permanente para acompanhar o desenvolvimento científico e tecnológico de vacinas de interesse nacional. O colegiado deverá acompanhar pesquisas, projetos estratégicos, financiamento e produção de vacinas, além de promover o diálogo entre pesquisadores, empresas, órgãos públicos e agências de fomento. Hoje, a vacina contra o sarampo faz parte do calendário nacional de vacinação do SUS para pessoas de 12 meses a 59 anos. Quando há circulação do vírus, porém, o Ministério da Saúde recomenda ainda a aplicação da chamada dose zero em bebês a partir de 6 meses.
1: E os limites para a regulação das redes sociais sem restringir a liberdade de expressão foi tema de discussão em uma audiência pública do Conselho de Comunicação Social do Congresso.
2: Especialistas divergiram sobre a necessidade de regras mais rígidas para combater abusos e o risco de restrições excessivas. A reportagem é de Yasmin Rodrigues.
8: Até onde regular as redes sociais sem transformar a moderação de conteúdo em censura? Essa foi uma das principais questões levantadas durante a audiência pública do Conselho de Comunicação Social do Congresso. Um dos problemas apontados durante a audiência foi a falta de transparência das próprias plataformas. A diretora do Internet Lab, Fernanda Campanucci, afirmou que as regras utilizadas pelas empresas são genéricas e devem ser mais transparentes.
9: Transparência real sobre os critérios de moderação só vai funcionar se tiver essa transparência real. Na prática, os termos das plataformas são genéricos demais. Como ela regula o seu espaço, as regras que ela define. Isso deixa um limbo tanto para o usuário quanto para o moderador.
8: A audiência também discutiu o que se espera de uma eventual regulação. A presidente do Conselho, Patrícia Blanco, destacou que as contribuições apresentadas durante o debate podem ajudar o Congresso na construção dessas regras.
10: Que esses registros, essas contribuições possam ajudá-los na hora da decisão, para que a gente tenha um ambiente digital, que a gente consiga, de fato, excluir as questões relacionadas a discurso de ódio, à intolerância, à desinformação.
8: Mas a criação de novas restrições também recebeu críticas. Para o diretor do Instituto Civis, Jamil Assis, o Congresso precisa ter cautela antes de estabelecer novas regras para as plataformas.
11: A gente está legislando em um assunto que ainda a gente mede e avalia muito mal, muito novo. É imprudente empilhar restrições sobre o objeto que a gente ainda não sabe medir de maneira adequada.
8: O desafio colocado no debate é encontrar um modelo de regulação capaz de estabelecer parâmetros para a atuação das empresas sem retirar dos usuários o direito à informação e à manifestação.
2: edição de Paulo Agrova e trabalhos técnicos de Eliseu Caires. O Jornal do Senado fica por aqui. Acompanhe agora as notícias da Câmara dos Deputados. Boa noite.
1: Boa noite e até amanhã.
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13: Projeto proíbe propaganda sexual em eventos com crianças e adolescentes.
14: Avança a proposta que amplia políticas de acessibilidade no ensino superior.
13: Deputados analisam sugestões que regulamentam plataformas de conteúdo.
14: Boa noite. Continuamos hoje com o projeto de gravação de edições do jornal Câmara dos Deputados em emissoras da Rede Câmara de Rádio. Este programa está produzido diretamente da cidade de Parauapebas, com a participação do colega Francesco Costa, da Rádio Câmara de Parauapebas. Eu sou Márcio Aquilissardi, bem-vindo, Francesco.
13: Boa noite, Márcio. Obrigado, Márcio. Uma honra profissional participar da apresentação desta edição do jornal Câmara dos Deputados, dentro da Voz do Brasil. Vamos agora às notícias da Câmara dos Deputados. Eli Borges, do Republicanos, Tocantins, celebra a retirada de pauta do projeto que trata verdade democrática e religiosa nas plataformas digitais. Segundo o deputado, a proposta poderia restringir a liberdade de expressão.
15: Esse PL 2630 de 2020, ele faria um ataque muito forte nas plataformas digitais, que a partir disto as plataformas não poderiam fazer determinadas divulgações. Por exemplo, não poderia a sociedade, não poderia questionar ministros do Supremo, não poderiam questionar o presidente da República, porque as plataformas seriam vigiadas num colegiado que viriam de setores do governo.
14: Eli Borges observa ainda que a proposta comprometia a liberdade religiosa, que considera um direito fundamental. O deputado destaca que a mobilização da bancada evangélica foi fundamental para a retirada do projeto de pauta.
13: Maurício Neves, do PP de São Paulo, quer proibir órgãos públicos e empresas de contratar ou patrocinar serviços de pornografia com recursos próprios ou dinheiro proveniente de repasses governamentais. O texto veta ainda parcerias e incentivos públicos para plataformas de conteúdo adulto.
14: Maurício Neves explica que o projeto impede o uso de verbas institucionais para financiar conteúdos sexualmente explícitos. O texto prevê ainda multas, perda de benefícios fiscais e impedimento de contratar com o poder público para empresas que descumprirem as regras.
12: Meio ambiente.
13: Silvio Costa, filho do Republicanos de Pernambuco, apoia a criação de uma CPI para investigar, apurar casos de crueldade contra animais. A ideia é investigar também o uso de plataformas digitais para divulgar ou incentivar esse tipo de crime.
14: A comissão deve ainda identificar possíveis grupos organizados, avaliar falhas na apuração desses crimes e discutir medidas para fortalecer a proteção aos animais. Segundo Silvio Costa Filho, o objetivo é combater a violência, sem tratar da regulamentação da liberdade de expressão nas redes sociais.
12: Segurança Pública.
13: Sargento Faul, do PL do Paraná, é autor do projeto de lei que permite à polícia e ao Ministério Público acessar o monitoramento de presos com tornozeleira eletrônica. De acordo com o deputado, o objetivo é agilizar investigações e evitar a prática de novos crimes.
16: Para te dar um exemplo, um crime acontece, um homicídio acontece em determinado local. Para saber se uma pessoa que é suspeita passou por ali ou não, e essa pessoa não usa tornozeleira eletrônica, é preciso de uma ordem judicial. Isso pode atrasar em muitas horas a obtenção dessa informação. O meu projeto permite que policiais e o Ministério Público ali mesmo já tenham dados junto ao centro de monitorização para poder saber se aquele criminoso passou ali.
14: Na opinião de Sargento Faur, o projeto facilita o trabalho policial ao permitir consultas mais rápidas sobre a localização e os trajetos registrados pelas tornozeleiras. O projeto foi aprovado pela Câmara e agora tramita no Senado, onde o deputado articula apoio para a votação do texto.
13: Dal Barreto, do União da Bahia, defende a aprovação de projetos que impõem novas restrições a condenados por sexuais contra crianças e adolescentes. O texto prevê áreas de afastamento para impedir a aproximação das vítimas e de locais frequentados por menores.
14: Dal Barreto afirma que o principal objetivo é reduzir o risco de novos crimes após a saída da prisão. A proposta proíbe o contato digital com menores de 14 anos e o exercício de atividades profissionais voltadas a jovens dessa faixa etária.
12: Justiça.
13: Avança na Câmara um projeto que proíbe propagandas com apelo sexual em eventos de livre acesso a crianças e adolescentes. A repórter é Silvia Munhato.
8: A Comissão do Esporte da Câmara dos Deputados aprovou proposta que proíbe a exibição de propagandas com apelo sexual, erotização ou conteúdo sexualmente explícito em eventos esportivos ou recreativos de livre acesso ao público. A regra também vale para as transmissões desses eventos. O texto foi aprovado na versão sugerida pela relatora, deputada Helena Lima, do PSD de Roraima, para um projeto de 2003 e outros 91 projetos analisados em conjunto. Enquanto o texto original proibia anúncios com apelo sexual em todos os meios de comunicação, a relatora limitou a medida aos ambientes esportivos e recreativos. Para ela, a medida protege o público vulnerável sem criar regras que prejudiquem a liberdade de expressão.
17: Criança tem que viver a infância, adolescente precisa ser protegido em sua fase de desenvolvimento. Quando esse conteúdo aparece em estádio, em evento e na TV ou na internet, ele chega a milhões de pessoas, inclusive a menores de idade. Então ela ajuda a proteger os pais irresponsáveis e ela também cobra a responsabilidade de quem anuncia, de quem organiza e também quem transmite esses eventos.
8: Pela legislação atual, programas de TV e espetáculos precisam exibir a classificação indicativa por idade, mas as peças publicitárias não passam por classificação. Pela medida, o descumprimento da regra será considerado publicidade abusiva. Com isso, as empresas infratoras sofrerão as punições administrativas e civis que já existem na legislação de proteção do consumidor e de crianças e adolescentes. O projeto que proíbe a exibição de propagandas com apelo sexual em ambientes de livre acesso ao público será analisado pelas comissões de comunicação e de Constituição e Justiça. Em seguida, será apreciado pelo plenário. Da Rádio Câmara de Brasília, Silvia Munhato.
12: Trabalho.
14: Benevides Filho, do União do Ceará, apoia a proposta de emenda à Constituição que reduz de 44 para 36 horas semanais a jornada de referência para o piso da enfermagem. Segundo o deputado, a mudança aumenta a complementação paga porque o cálculo passa a considerar uma jornada menor.
18: Qual é o benefício? O valor remuneratório de complementação financeira que eles recebem hoje sobre 44 horas, vamos dizer, 700, 800 reais, com a redução para 36 horas, esse benefício vai aumentar para 1.200, 1.300, ou seja, é um impacto direto na remuneração, vai estimular mais ainda a enfermagem brasileira, a todo um acompanhamento da enfermagem comigo aqui na Câmara dos Deputados, aqui no Congresso Nacional, e eu, portanto, apresentei a emenda constitucional 127, que encontrou 10,6 bilhões de reais para pagar o piso da enfermagem em todo o território brasileiro.
13: Mauro Benevides Filho relata que a proposta previa inicialmente uma jornada de 30 horas, mas foi ajustada para 36 horas para reduzir o impacto financeiro. A mudança já foi aprovada pela Comissão de Constituição e Justiça do Senado e aguarda a inclusão na pauta de votações do plenário.
12: Economia.
14: Jefferson Campos, do PL de São Paulo, pede a votação da proposta que reformula a cobrança do IPVA e impõe teto de gastos para órgãos públicos. O texto limita a alíquota do IPVA a no máximo 1% do valor venal do automóvel e passa a calcular o imposto com base no peso do veículo.
13: A proposta também estabelece limites orçamentários para despesas com publicidade institucional e fixa um teto para os gastos do Poder Legislativo dos Tribunais de Contas. Segundo Jefferson Campos, a medida busca garantir maior responsabilidade fiscal na administração pública.
14: Paulo Litro, do União do Paraná, defende o projeto que aumenta de 81 mil para 130 mil reais o limite de faturamento do microempreendedor individual. A mudança permite que pequenos empreendedores ampliem a receita sem perder o enquadramento como MEI.
13: A proposta, que tem o apoio de Paulo Litro, também amplia de 1 para 2 o número de empregados que podem ser contratados pelo microempreendedor. Cada funcionário deverá receber um salário mínimo ou piso salarial da categoria profissional.
14: Beto Preto, do PSD do Paraná, quer extinguir o conselho que hoje analisa recursos de empresas e contribuintes contra cobranças de impostos federais. Ele explica que esses casos passariam a ser julgados diretamente pela Justiça Federal, inclusive os processos que já estão em andamento.
13: Para Beto Preto, a mudança reduz a morosidade, aumenta a segurança jurídica e evita a duplicidade de julgamentos entre a esfera administrativa e judicial. O deputado acredita que a proposta preserva o contraditório, a ampla defesa e o devido processo legal dos contribuintes.
12: Agricultura.
14: Medeiros, do PP do Paraná, apoia o projeto que garante indenização a produtores rurais por perdas de produtos perecíveis causadas por interrupções no fornecimento de energia elétrica. A proposta obriga as concessionárias a analisar o pedido de ressarcimento em até 30 dias.
13: João Medeiros argumenta que apagões e oscilações na rede provocam prejuízos recorrentes no campo, com perda de leite, peixes, vacinas e alimentos refrigerados. Segundo ele, a medida reforça a responsabilidade das distribuidoras e incentiva um serviço mais eficiente nas áreas rurais.
12: Ciência e tecnologia.
14: Altineu Cortes, do PL do Rio de Janeiro, sugere a criação de uma frente parlamentar em defesa do programa espacial brasileiro. De acordo com o deputado, o objetivo é impulsionar projetos voltados ao fortalecimento do setor espacial e da inovação tecnológica no país.
13: Altineu Cortes acredita que o colegiado pode contribuir com a estabilidade orçamentária para as ações da Agência Espacial Brasileira. Para ele, o desenvolvimento de áreas como telecomunicações e monitoramento climático reforça a soberania nacional.
12: Esporte.
14: Vinícius Gurgel, do PL do Amapá, destaca a aprovação na Câmara de projeto que cria o regime especial de tributação para associações desportivas, sem fins lucrativos. O texto enviado ao Senado estabelece cobrança unificada de tributos com alíquota de 5% sobre a receita bruta.
13: Vinícius Gurgel ressalta que a medida estimula o financiamento de modalidades olímpicas e paralímpicas. As entidades que investiram continuamente em pelo menos 6 modalidades poderão abater parte desses gastos nos tributos devidos.
12: Educação.
14: Alice Portugal, do PCdoB da Bahia, comemora a aprovação na Câmara de projeto que proíbe cursos de graduação à distância na área da saúde e de educação física. A deputada considera que a formação desses profissionais exige atividades práticas e contato direto com pacientes e equipamentos.
19: É possível formar um contador, até um licenciado para ensinar nas diversas regiões longínquas desse país à distância, contanto que sejam cursos com controle, com aulas semipresenciais, com monitoria. Mas em saúde é algo difícil, porque como ensinar a um enfermeiro como aplicar um injetável no quadrante superior do glúteo esquerdo à distância? Como saber sem tocar para o aprendizado? As tecnologias em saúde são extremamente dinâmicas e complexas, e é preciso que o estudante tenha contato direto com a evolução dessas tecnologias.
13: Alice Portugal avalia que a mudança contribui para melhorar a qualificação dos profissionais que atendem a população. Ela alerta que o alto número de matrículas à distância em cursos que exigem laboratórios e contato com tecnologias pode comprometer a formação dos profissionais.
12: Comissões.
14: Aprovada na Comissão de Educação da Câmara, prevê a divulgação de dados sobre estudantes com deficiência no ensino superior. A ideia é aperfeiçoar as políticas públicas de inclusão e acessibilidade. A repórter Mônica Tati tem os detalhes.
20: Proposta aprovada pela Comissão de Educação da Câmara dos Deputados quer melhorar informações sobre estudantes com deficiência

0: no ensino superior. O projeto determina a coleta e a divulgação sistemática de dados sobre o acesso, a permanência, a conclusão e a evasão de pessoas com deficiência nas universidades. O relator na Comissão de Educação, o deputado Ismael, do PL de Santa Catarina, destacou que o INEP, o Instituto Nacional de Estudos e Pesquisas Educacionais Anísio Teixeira, já realiza o levantamento dessas informações, mas falta uma sistematização específica para esses dados.
1: Na sinopse estatística da educação superior, anualmente publicada pelo INEP, já se encontra informações sobre o número de matrículas em curso de graduação das pessoas com deficiência por sexo e tipo de deficiência em cada município brasileiro. Não há, contudo, especificação por instituição de educação superior ou o cálculo de indicadores de permanência, conclusão e evasão, embora nos questionários do referido censo sejam coletados dados por aluno, curso e instituição que permitam esse detalhamento.
0: O deputado Ismael ressalta que a abrangência dos dados do censo é ainda maior do que a prevista no projeto original, pois inclui todas as instituições de educação superior, públicas e privadas, e não apenas as universidades federais e estaduais. No entanto, falta a organização desses dados para auxiliar na criação de políticas inclusivas. O deputado propôs que não seja criada uma nova lei, mas que as obrigações da União na divulgação dos dados referentes ao ensino superior sejam incluídas no capítulo do Estatuto da Pessoa com Deficiência, que trata do direito à educação. As informações divulgadas deverão subsidiar o planejamento, a implementação, o monitoramento e a avaliação de políticas públicas governamentais voltadas para a inclusão e acessibilidade. A proposta, que dispõe sobre a coleta e a divulgação de dados de pessoas com deficiência no ensino superior, ainda será realizada pelas comissões de defesa dos direitos das pessoas com deficiência e de Constituição e Justiça. Se for aprovada, segue para a apreciação do Senado. Da Rádio Câmara de Brasília, Mônica Tati.
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4: Direitos Humanos.
5: Cássio Favacho, do MDB do Amapá, apresentou o projeto que obriga companhias aéreas a conceder desconto mínimo de 80% na passagem de quem precisa viajar por motivo de morte de um familiar. A tarifa humanitária vale para deslocamentos destinados a velório ou sepultamento.
6: A proposta de Acácio Favacho também assegura a remarcação sem multa, crédito ou reembolso integral quando o falecimento ocorrer antes da viagem. O parlamentar afirma que as medidas diminuem as barreiras enfrentadas pelo passageiro durante o período de luto.
4: Saúde.
5: Projeto de Kleber Verde, do MDB do Maranhão, assegura aos pacientes e seus responsáveis o acesso integral a informações sobre medicações administradas na rede de saúde pública e privada. A proposta exige o detalhamento de dados como lote, dosagem, validade e nome do profissional responsável.
6: De acordo com Kleber Verde, casos de urgência e UTI deverão contar com a presença de ao menos 2 profissionais de enfermagem para aplicação de medicamentos. Na visão dele, a medida busca evitar fraudes, erros e tragédias no ambiente hospitalar.
5: Eunice Oliveira, do MDB do Ceará, apoia o trabalho da Frente Parlamentar em defesa da Política Nacional de Plantas Medicinais e Fitoterápicos. O deputado informa que o objetivo do colegiado é incentivar pesquisas.
6: A iniciativa também visa apoiar a produção e ampliar o uso de plantas medicinais e fitoterápicos na saúde pública. No entendimento de Eunice Oliveira, a Frente Parlamentar contribui para o aproveitamento sustentável da biodiversidade brasileira e para o fomento à agricultura familiar.
5: Termina agora esta edição especial do Jornal Câmara dos Deputados, produzida e apresentada pela Rádio Câmara de Brasília, em parceria com a Rádio Câmara de Parauapebas, integrante da Rede Câmara de Rádio.
6: Eu agradeço ao Francesco e a toda a equipe da Câmara de Vereadores de Parauapebas pelo excelente trabalho conjunto.
5: Obrigado à Câmara dos Deputados por esta oportunidade. Esse programa teve trabalhos técnicos de Everson Brani e apresentação de Márcio Aquilissade e Francesco Costa. Boa noite.
6: Muito boa noite. O Jornal Câmara dos Deputados volta amanhã. Você fica agora. Um minuto do TCU.
3: Minuto do TCU.
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8: Oito horas.

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2: 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Segundo relatos, o Dia do Cliente foi comemorado pela primeira vez em 2003, no estado do Rio Grande do Sul. A criação foi de um especialista em marketing e recursos humanos.
3: O treinador Helder Bruno está à frente do elenco do Barmança há apenas uma semana. E hoje, às 14h45, o Barmança tem uma partida importante em casa contra o 7 de setembro pela terceira rodada da Série B do Carioca. Helder Bruno falou com os amigos da CESA. Helder, depois dos dois empates nas primeiras rodadas, qual é a sua expectativa para essa sua estreia no comando da equipe?
4: A expectativa da estreia é muito grande, né? Um pouco ansioso para poder estar na beira do campo. Estreando e representando o Barra Mansa, mas também a gente sabe da importância que é esse jogo, né? A rodada não foi tão boa assim, né? Algumas equipes já conseguiram abrir uma vantagem, se distanciaram um pouco, então vai ser fundamental a gente vencer para poder encostar no pelotão de cima. Ainda mais uma equipe qualificada, que é a equipe do 7 de abril, uma equipe bem traiçoeira, tem um trabalho bem feito. Então a gente vai precisar ter muita atenção.
3: Nessa primeira semana de trabalho, o que que você conseguiu observar e corrigir na equipe?
4: Trabalhamos bastante essa semana em cima de algumas correções. Barra Mansa tem dois gols na competição, que dois gols de bola parada, de pênalti, a gente não conseguiu ainda concluir em gol com a bola rolando. A gente fez bastante trabalho ali de ação ofensiva, finalizações, trabalho, movimentações de ataque, organizamos a saída de bola, fizemos um pouco também de um padrão de marcação para que a gente consiga também não sofrer gols. O jogo passado já foi um sinal positivo dessa evolução. A gente pretende não tomar gols também nesse jogo, porque a gente sabe, né, uma equipe que não toma gol, ela já está meio caminho para poder conseguir a vitória, né?

0: casa, a gente sabe o quanto o Leão do Sul é importante, né, pro Barra Mansa. Sempre foi uma força pro Barra Mansa jogar em casa, mas ao mesmo tempo é um campo que, pelas dimensões, né, ele acaba se tornando um pouco traiçoeiro, principalmente para equipes que têm esse jogo de transição, né, esse jogo de contra-ataque. Então a gente pretende tentar usar do fator nosso, tá? A gente sabendo também que é uma semana muito chuvosa, pode ser que a gente não consiga executar 100% a ideia de jogo nossa pelas condições que está o gramado, mas a gente vai tentar fazer o nosso melhor jogo, usar o que a gente tem de melhor e também tentar não potencializar o jogo do adversário, né? Esse campo grande, assim, às vezes ele favorece um pouco esse contra-ataque, então a gente vai tentar ficar muito ligado com relação a esses escapes do adversário para a gente não sofrer.
1: Para a gente finalizar, qual mensagem você deixa para o torcedor do Barra Mansa que estará no Leão do Sul apoiando a equipe?
0: A mensagem que eu trago para o torcedor do Barra Mansa é que o torcedor apoie, cara. Barra Mansa está num período de reconstrução, então a gente precisa do apoio de vocês, os jogadores precisam do apoio de vocês. Então vá pro estádio, vá apoiar, vai torcer, que aqui a gente vai tentar fazer uma união, né? Arquibancada, campo, para que a gente consiga fazer o Barra Mansa continuar crescendo, continuar subindo, se Deus quiser fazer uma grande competição.
1: Este foi Elder Bruno, novo treinador do Barra Mansa, que estreia hoje contra o 7 de abril. Eu sou o Walter Cardoso para a Rádio Acesa FM.
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3: 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Ex-paciente de Hanseníase, Paula Brandão, também enfermeira e garota propaganda das campanhas contra a doença, explica que é difícil perceber o momento exato em que a pessoa pode vir a ser contaminada com bacilo. Ela mesma não sabe como pegou a doença.
4: Não sei, não faço a menor ideia com relação a quem foi a pessoa que transmitiu. Por quê? A doença leva de 2 a 7 anos para poder aparecer. Eu morei 4 anos fora de casa. Pode ter sido nesse período, mas eu não posso afirmar. Agora, eu com certeza peguei em algum momento nesses 2, 7 anos anteriores ao meu diagnóstico. E pode ter sido de qualquer pessoa da minha convivência, porque não necessariamente eu teria que ter um contato íntimo com essa pessoa, prolongado, mas eu teria que entrar em contato com alguém que tivesse muitos bacilos e há alguns anos atrás isso era uma coisa bem possível de se acontecer.
3: Segundo Paula, relacionamentos sexuais não passam a hanseníase.
4: Graças a Deus, beijar, abraçar, transar não passa a hanseníase, porque não estaria aqui hoje. E aí as formas de contato não tem nada a ver com isso, e sim com a questão da pessoa que não trata, que é multibacilar, ou seja, ele tem muitos bacilos no corpo. Quando ele tosse, quando ele espirra, quando ele fala um pouco mais alto, ele joga esses bacilos no ar. E aí essas pessoas que têm uma disposição para adoecer, elas vão respirar esses bacilos e podem vir a desenvolver a doença. Mas também a gente tem uma coisa boa que, assim, 90% da nossa população tem uma boa resistência pro bacilo. Então não é todo mundo, todos nós em algum momento da nossa vida podemos entrar em contato com o bacilo. Mas isso não significa que nós iremos adoecer.
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0: 8:12.
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1: No dia 15 de setembro, comemora-se no Brasil o Dia do Cliente. A data surgiu de uma proposta com caráter promocional em 2003, no estado do Rio Grande do Sul. Hoje, o Dia do Cliente é comemorado anualmente em todo o Brasil. O Dia do Cliente é uma oportunidade para o consumidor aproveitar promoções com descontos especiais e também ganhar muitos brindes como agradecimento à sua fidelidade.
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0: compositor da maior importância para a música brasileira. Ele dedicou um tratamento especial à morte e à brevidade da vida em suas canções.
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0: A abordagem dos temas fúnebres na obra do sambista às vezes aparece de forma sutil, como na canção Folhas Secas.
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representante da velha guarda da Mangueira, Nelson Cavaquinho não deixou de falar da morte, nem quando cantou o morro e a escola de samba de seu coração.

0: Um dos momentos mais radicais de Nelson Cavaquinho está na canção Depois da Vida, gravada por Paulinho da Viola em 1971. Na letra, o esperado beijo na mulher amada acontece apenas quando ela já está sendo velada em um caixão.
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0: Reza a lenda que a fixação de Nelson Cavaquinho era tão grande que o sambista chegou a sonhar com o horário no qual morreria, às 3 da madrugada.
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0: Depois disso, ele teria passado a atrasar o relógio todos os dias na intenção de enganar a morte.

E agora a gente ouve uma música na qual o sambista trata as flores de maneira bem fúnebre. Nelson Cavaquinho, com Eu e as Flores.

0: Acabamos de ouvir Nelson Cavaquinho com Eu e as Flores, composição dele em parceria com Jair do Cavaquinho.
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2: 8:43.

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2: Hora certa.
3: 8:56.
4: 87.
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